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4: Olá, boa noite.
5: Boa noite para você que nos acompanha em todo o país.
4: Terça-feira, 2 de junho de 2026.
5: Vamos ao destaque do dia. Brasil reage a tarifas americanas.
4: O governo recebe com indignação proposta dos Estados Unidos em fazer nova taxação a produtos brasileiros.
5: E afirma que não há justificativa para medidas unilaterais contra o nosso país ou contra patrimônios nacionais como o PIX.
4: Presidente Lula condena taxações e diz que PIX é de graça, público e do Brasil.
6: Não é possível. O país não aceita ser tratado como se fosse uma republiqueta de banana.
5: E ainda, saúde.
4: Inaugurado o novo hospital universitário em Catalão, Goiás, que vai beneficiar mais de 1,5 milhão de pessoas.
5: Unidade terá atuação de destaque nas áreas de clínica médica e cirúrgica, pediatria, atendimento a queimados e oncologia. Gabriela Noronha.
7: O hospital universitário de Catalão vai ampliar a formação de médicos. Com mais especialistas, a expectativa é reduzir o tempo de espera por consultas, exames e cirurgias na região.
4: E vamos falar também sobre o Desenrola Pequenos Negócios.
5: Quem tem dívida pode negociar e ficar no azul. Sobre o tema, vamos conversar com Paulo Pereira, ministro do empreendedorismo, da microempresa e da empresa de pequeno porte.
4: Hoje, na apresentação da Voz do Brasil, Luciana Vasconcelos e Luciano Seixas.
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4: O governo do Brasil reagiu à possibilidade de imposição pelos Estados Unidos de uma nova taxa de 25% a produtos brasileiros.
5: Um documento rebateu ponto a ponto as alegações norte-americanas, comprovando que na relação comercial entre os dois países, os Estados Unidos levam vantagem financeira.
4: Outro ponto defendido foi o sistema de pagamentos PIX, que o Brasil considera como inegociável.
8: Após uma reunião para discutir a intenção dos Estados Unidos de aplicar uma nova tarifa a produtos brasileiros, o vice-presidente Geraldo Alckmin lamentou a recomendação do escritório do representante de comércio dos Estados Unidos. Alckmin afirmou que as autoridades brasileiras forneceram farta documentação comprovando que a política comercial brasileira não discrimina nem prejudica o comércio dos Estados Unidos, tampouco viola normas internacionais vigentes.
9: O governo brasileiro recebe com indignação e entende ser extremamente injusta a recomendação, a proposta do USTR ao presidente Trump. E o presidente Lula vai trabalhar no sentido de que isso não se converta.
8: O governo brasileiro rebateu as alegações dos Estados Unidos para impor nova tarifa de 25% ao Brasil. Entre as justificativas, o país norte-americano alega restrição às grandes empresas de tecnologia, combate ao desmatamento e problema com propriedade intelectual. Em nota, o Brasil esclarece que não há qualquer restrição contra as grandes empresas de tecnologia dos Estados Unidos, que o governo brasileiro apresentou proposta para enfrentamento ao crime organizado e de combate à corrupção ao Departamento de Estado, e que o PIX não traz prejuízo às instituições financeiras norte-americanas. O ministro da Fazenda, Dario Durigan, afirmou, inclusive, que o sistema brasileiro de pagamentos é inegociável.
10: PIX, como esse símbolo maior da nossa soberania financeira, será protegido, será resguardado pelo governo do presidente Lula e não está em nenhum momento em questão para debate.
8: Em evento realizado em Goiás, o presidente Lula mostrou um cartaz com a frase "O PIX é do Brasil" e reafirmou a importância do sistema de pagamento para o brasileiro.
6: O PIX é do Brasil, porque o PIX é de graça e é público e ninguém paga nada. É só clicar o Pix e tá resolvido o nosso problema. O país não aceita ser tratado como se fosse uma republiqueta de banana.
8: O presidente Lula também condenou a recomendação de nova taxação a produtos brasileiros e diz que conversou com o presidente Donald Trump sobre as questões comerciais na visita que fez aos Estados Unidos.
2: Eu fiz 3 horas de reunião com o Trump. Eu entreguei 4 documentos para ele. Eu entreguei um documento sobre a questão do comércio, provando para ele que eles são superavitários, não são deficitários, provando para ele que os principais produtos americanos pagam 0 de imposto aqui no Brasil. Tudo isso dito para ele.
8: O ministro do Desenvolvimento, Indústria, Comércio e Serviços, Márcio Elias, afirmou que não são todos os produtos que entrariam nessa nova taxação e explicou como pode afetar o Brasil.
11: Os setores mais atingidos seriam de máquinas, de equipamentos, o que tem valor agregado e traz muito prejuízo para emprego, para renda, para as indústrias. O setor de plásticos, produtos de madeira, os papel, cartão, calçados, ferro fundido e peixes e crustáceos. Essas são as áreas mais expostas se essa proposta se convertesse em tarifas, coisa que a gente acredita que não vai ocorrer.
8: O prazo legal para que os Estados Unidos imponham a nova tarifa ao Brasil é 15 de julho. Até lá, o governo do Brasil espera reverter a recomendação. Reportagem Graziele Bezerra.
5: E o governo brasileiro informou que está cumprindo a meta de zerar o desmatamento até 2030, após a alegação contrária dos Estados Unidos.
4: Segundo o governo, a área queimada no país recuou cerca de 40% em 2025, frente à média do período 2017-2024.
5: Além disso, dados divulgados pelo MAP Biomas indicam que, em 2025, o desmatamento no Brasil atingiu seu menor nível em 7 anos.
4: Pela primeira vez desde 2019, o desmatamento ficou abaixo de 1 milhão de hectares em um ano.
5: O estudo constatou também queda de 20% no desmatamento em todos os biomas no ano passado em relação a 2024.
4: O secretário extraordinário de controle dos desmatamentos e ordenamento ambiental do meio ambiente, André Lima, comentou que os resultados vêm de um trabalho que engloba o controle do desmatamento e o reforço de fiscalização.
12: A gente vem conseguindo um trabalho incrível aí de todo o governo federal, fruto da implementação desses planos de prevenção e controle dos desmatamentos em todos os biomas, principalmente de algumas medidas estruturantes que elas vão começar a alcançar mais resultado a partir de agora, de forma mais expressiva a partir agora de 2026. O Brasil dando uma contribuição relevante em magnitude global, né, com impactos globais, não só locais, e mostrando também para os demais países que é possível, sim, almejar essa meta do desmatamento zero até 2030.
5: Mudanças na escala dos trabalhadores, que vão exigir adaptação dos pequenos empresários.
4: Programa Desenrola Pequenos Negócios, que pode ajudar os empreendedores e empresários endividados a acertarem as contas.
5: Temas que estão no radar do Ministério do Empreendedorismo, da microempresa e da empresa de pequeno porte. E nós hoje vamos conversar com o ministro Paulo Pereira sobre eles. Boa noite, ministro.
13: Boa noite, Luciana. Boa noite, Lucianos. Lucianos aqui. É uma alegria estar na Voz do Brasil.
5: Ministro, vamos começar falando sobre a escala 6x1 e os impactos que esse novo modelo de trabalho sobre os pequenos negócios vai ter. A escala 6x1 ainda vai ser apreciada pelos senadores, né? Mas a gente vai falar agora um pouquinho desse impacto no comércio. O que está sendo esperado?
13: Ah, Luciana, em primeiro lugar, a gente acha importante dizer que a gente acha que o grande impacto da redução das escalas 6x1 é positivo para a economia, né? Em primeiro lugar, porque as pessoas vão ter mais tempo. E tendo mais tempo, elas vão consumir mais, vão mais ao cinema, vão mais aos restaurantes, vão estudar mais, as pessoas vão ter mais tempo para se formar, o que movimenta os negócios de educação e, ao mesmo tempo, aumenta a produtividade do trabalhador, que vai estar melhor formado e tudo mais. Vão ter mais tempo para cuidar da saúde, para cuidar da família. Então, de um modo geral, a gente imagina e espera um impacto positivo em vários negócios que vão crescer, pelo aumento dessa demanda dos trabalhadores terão mais tempo. Além disso, Luciana e Luciana, é importante dizer que nós vamos ter melhorias no ambiente do trabalho, trabalhadores mais assíduos, que vão ter mais tempo para cuidar da sua saúde, portanto vão estar menos licenciados por problemas de saúde. Só para você ter ideia, no ano passado, em 25, foram mais de 500 mil trabalhadores e trabalhadoras afastados por problemas de saúde, né? Rotatividade menor, uhum. E gente mais descansada, que se educa mais, vai ter maior produtividade. Então a gente acha que o impacto é positivo. Agora, evidente, o presidente Lula está de olho para encontrar aqueles negócios, especialmente os pequenos e os médios, que possam ter algum impacto, vamos dizer, mais pesado, e aí nós estamos preparando medidas para ajudar esses empresários a passarem por essa mudança.
4: Ministro, a gente tem aqui uma pergunta de uma empresária de Brasília. Ela quer saber se o Ministério vai ajudar os empresários nessa transição. Vamos ouvi-la.
14: Meu nome é Carolina Celidônio, sou empresária, moro em Brasília.

0: Indo para a segunda edição agora. É, esse governo fez as maiores linhas para pequenos negócios. A primeira vez que tem uma linha específica para negócios que faturam até 360 mil reais. Pequenas empresas. O Procred 360, o Pronamp. Então, ampliação do ambiente de crédito. Fora isso, nós estamos pensando em algumas ações específicas para as microempresas. E aí, duas coisas importantes. Em primeiro lugar, estamos pensando o que a gente pode fazer para melhorar o ambiente do MEI. Né? É, a possibilidade de aumentar o teto, permitir que, né, microempresários que faturem um pouco mais possam continuar no MEI, eventualmente a possibilidade de contratar mais. Nós estamos estudando uma série de soluções para o empreendedor e para a empreendedora micro individual que tem essa atividade tão importante para o país. São 18 milhões de brasileiros aqui. E fora eventuais ponderações, processos de transição que também vão ser estudados no tempo certo. Então agora é focar na aprovação do Senado e o governo continuar na preparação das medidas para que esse público possa sair bem, sair de forma positiva dessa mudança.
1: Ministro, o senhor falou do Desenrola, o Desenrola 2.0, que tem um braço aí voltado para os pequenos negócios, né? Como é que os micro, pequenos e médios empresários podem renegociar as dívidas?
0: Olha, primeiro vamos olhar o que é o Desenrola, porque é uma ideia super bacana que o presidente Lula trouxe, né? Você não me perguntou disso, mas um comentário rápido. Desenrola tem uma parte importante para as pessoas físicas. Como um pedaço importante dos empreendedores brasileiros são empreendedores informais, esse Desenrola afeta também os empreendedores. Lá, Luciana, os empreendedores, as famílias, têm descontos de 30% a 90% das suas dívidas. Juros pequenininho, de 1,99%, e prazos alongados para pagar. Como é que é o Desenrola pessoas jurídicas? Como é que vai funcionar o Desenrola para as empresas? Aliás, como é que funciona? A gente fechou agora o ciclo de um mês do Desenrola. Uhum. Primeiro lugar, o presidente Lula dá uma linha de crédito para que o sujeito, o empresário, saia de uma dívida cara e possa ir para uma dívida barata. Então, a pessoa pegou lá os juros do cartão de crédito, o cheque especial, o empréstimo pessoal, uma dívida de 10 mil reais em um ano pode ter virado 45, 46, 50 mil reais. Multiplica até 5 vezes a dívida em um ano. No Desenrola, essa pessoa pega um crédito barato com juros de Selic mais 5, ou seja, no máximo 20% ao ano, que é bem baixo para o Brasil, quer dizer, os 10 mil reais lá viram 11, 12, até 2 anos de carência, ou seja, a pessoa pega o crédito e fica 2 anos para começar a pagar, e depois que ela começa a pagar, ela tem até 8 anos para pagar. Então, é de mãe para filho aqui o modelo do Desenrola para permitir que esses negócios que se endividaram muito no passado possam recuperar o seu fôlego para investir e gerar emprego. Ó, com um mês de programa, Luciana, a gente já tem mais de 10 bilhões emprestados para essas pequenas e médias negócios, e negócios no Pronamp e no Procred. São 60 mil operações de Pronamp, que são as empresas um pouquinho maiores, mais de 18 mil operações do Procred. Então, até aqui o programa, nós estamos trabalhando, estamos focados, mas até aqui o programa é um sucesso.
2: Ministro, a gente tem mais uma pergunta aqui de um ouvinte sobre esse tema. Vamos ouvir.
3: Meu nome é Carla Carnevale Gomes, sou proprietária de uma padaria em Eldorado do Sul, Rio Grande do Sul. E eu tenho uma dúvida. Quem está com o nome sujo ou com o CNPJ negativado vai conseguir acessar o Desenrola com facilidade?
0: Olha, Carla, na verdade o Desenrola é pensado especialmente para essa pessoa. Se você está com esse problema, conhece algum empresário que está com esse problema, estimule a pessoa a buscar o Desenrola. Porque a ideia é exatamente essa, que a pessoa tem um crédito barato. Ô Luciano, por que que esse crédito é barato? Olha, vejam que interessante o modelo criado pelo governo presidente Lula. Porque o governo garante a dívida. Por que o empréstimo é tão caro para um pequeno empresário? Porque ele não tem bem, ele não tem dinheiro no banco. Minha avó dizia assim, só consegue empréstimo quem não precisa, né? A pessoa que precisa não tem como garantir o débito. Por que que esse empréstimo é barato? Porque o governo garante o débito. Diz, ó, banco, pode emprestar lá para a dona Carla, dona da padaria, que se ela não pagar, eu pago. E isso permite que o modelo tenha juros menores. Então, esse programa, o Desenrola, é focado sim para aqueles que estão com o nome sujo, que estão negativados, que estão com dívidas bancárias. Basta que o empresário ou a empresária procure o seu banco e diga que quer entrar no Desenrola, entenda os termos e avance nessa contratação que se dá diretamente no banco que é detentor da dívida.
1: E já tem um balanço, o senhor falou 10 bilhões de reais pelo Pronamp e pelo Procred, que emprestam esse dinheiro para as pessoas, né? E tem um balanço mais?
0: É isso, eu acho que... É, veja, nós disponibilizamos um recurso grande, né, de garantia. O recurso pode chegar a 10 bilhões de reais da parte do governo, que vai permitir empréstimos de até 60 bilhões de reais, é bastante dinheiro. E os dados que a gente tem hoje, aliás, os dados estão...

0: fresquinhos aqui, a gente acabou de levantar. São dessa ordem, quer dizer, são mais de 10 bilhões emprestados já no Pronamp. O Pronamp é aquela empresa um pouquinho maior, que pode faturar até 4,8 milhões de reais por ano. Uma empresa grande já. No Pronamp são 60 mil operações já, mais de 60 mil operações. E no Procred, que essa é uma linha que a gente tem especial carinho, porque foi criada pelo presidente Lula para as empresas menores, que faturam até 360 mil reais por ano, 30 mil reais por mês. No Procred, a gente tem mais de 18 mil empresas que já buscaram essa linha de apoio, para que, como eu disse, possam limpar seus nomes e voltar a investir, gerar emprego e fazer o Brasil crescer.
1: Ministro, agora a gente recebeu também perguntas de microempreendedores individuais. O Ideraldo, do Acre, quer saber sobre o teto de faturamento do MEI. Vamos ouvir.
2: Senhor ministro, meu nome é Ideraldo Gomes, moro na cidade de Chapuri, estado do Acre. Atualmente eu sou MEI e eu queria lhe perguntar se há perspectiva do teto subir, que hoje é de 81 mil, se há perspectiva do teto subir mais.
0: Olha, o Ideraldo está bem informado e está acompanhando os debates nacionais importantes aí. Primeiro assim, Ideraldo, primeiro só fazer um comentário rápido sobre o MEI. O MEI é uma criação do presidente Lula, né? O que faz o MEI? É uma revolução social no Brasil, porque são 18 milhões de brasileiros que estavam na renda informal, que, portanto, não tinham um comprovante lá para poder alugar uma casa, não tinham um comprovante para tomar um empréstimo. Se fosse lá a senhora que faz a tapioca de manhã, se acidentasse, ela não tinha auxílio-doença. Se fosse a manicure e engravidasse, ela não tinha auxílio-maternidade. Então, o que fez o presidente Lula? Criou um microempreendedor individual, botando todo o sistema de previdência à disposição dessas pessoas. Então, todos os direitos previdenciários que um CLTista tem, eles passaram a ter também, formalizando a renda e gerando um CNPJ. Portanto, é uma revolução criada pelo presidente Lula lá no segundo mandato dele. Qual que é o pleito da categoria hoje, Luciano? É que há muitos anos esse teto tem um limite de quem pode ser MEI. Como é um modelo muito facilitado, a pessoa, um empreendedor no Brasil há 10 anos antes do MEI tinha que pagar 15 tributos para empreender. Agora ele paga R$ 80 por mês, uma vez só, uma única guia. Como é muito facilitado, tem um limite. Só pode entrar no MEI quem fatura até 81 mil. Mas faz mais de 10 anos que esse limite não é atualizado. Os governos passados esqueceram o MEI, negligenciaram o MEI. Então o presidente Lula determinou que o governo ache uma solução. Essa solução tem que ser feita com cuidado, porque tem impacto fiscal e o compromisso do presidente Lula com a saúde fiscal do Brasil é total. Mas nós estamos em fase final de análise, quero dizer lá para o nosso amigo do Acre, que nos próximos dias a gente deve ter uma proposta para melhorar, facilitar e permitir que esses MEIs cresçam ainda mais em faturamento.
3: Então a gente vai estar esperando, ministro. A gente conversou aqui com Paulo Pereira, que é ministro do empreendedorismo, da microempresa, da empresa de pequeno porte. Muito obrigado aqui pela sua participação na Voz do Brasil.
0: Obrigado, ó, foi rápido, valeu demais. Quero voltar outras vezes. É um prazer estar com vocês.
1: Atendimento para a população e formação de médicos especialistas.
3: Foi inaugurado hoje o Hospital Universitário de Catalão, em Goiás, que vai atender mais de 1,5 milhão de pessoas da região.
1: O presidente Lula esteve na inauguração e também visitou o Hospital Universitário de Rio Verde, que tem sido referência em inovações tecnológicas no SUS.
4: O novo Hospital Universitário da Universidade Federal de Catalão vai atender 56 municípios da região centro-sudeste de Goiás, beneficiando mais de 1 milhão e 500 mil pessoas. A estrutura tem capacidade para 166 leitos de internação, incluindo UTI adulto e neonatal, e conta ainda com salas cirúrgicas, obstétricas, de endoscopia, consultórios ambulatoriais e parque de diagnóstico por imagem completo. Para iniciar as atividades, o Hospital Universitário recebeu 67 milhões de reais do governo federal. E para o custeio da unidade, o Ministério da Educação vai garantir um repasse anual de 261 milhões de reais. O presidente Lula destacou a importância da parceria para concluir projetos como este.
5: Muitas vezes as prefeituras ou o próprio estado, às vezes, têm condições de fazer um hospital. Mas o problema da saúde, o mais simples é o hospital. O que é difícil é comprar as máquinas que precisa e o custeio do hospital. E aí é que entra a compassência democrática. É estabelecer que um ente sozinho não consegue fazer as coisas, então é preciso juntar prefeito, governo do Estado, presidente da República e Deus para que a gente atenda aos interesses do povo desse país.
4: Além de garantir atendimento a quem precisa, o Hospital Universitário de Catalão vai ampliar a formação de médicos. Com mais especialistas, a expectativa é reduzir o tempo de espera por consultas, exames e cirurgias na região. A medida integra o programa agora tem especialistas do Ministério da Saúde. O ministro da pasta, Alexandre Padilha, comentou os resultados do programa pelo país.
6: O Agora Tem Especialista, que criou uma tabela de financiamento que é 3 vezes maior do que a antiga tabela SUS, que permitiu que hospitais privados pudessem abrir as portas para atender os pacientes do SUS, que faz investimentos como esse que nós estamos fazendo aqui, nesse um ano, 2025, nós batemos o recorde de cirurgias eletivas pelo SUS, 14 milhões e 900 mil cirurgias pelo SUS.
4: Também nesta terça-feira, o presidente Lula visitou o Hospital Municipal Universitário de Rio Verde. A unidade se tornou referência em inovação na rede pública de saúde e realizou este ano a primeira cirurgia robótica pelo Sistema Único de Saúde da região. Reportagem Gabriela Noronha.
3: E pela manhã, o presidente Lula esteve em Catalão para inaugurar a nova sede do Instituto Federal Goiano.
1: O novo local ampliou a capacidade de atendimento e substituiu o imóvel anterior, que era alugado.
7: Foi com base na qualidade de ensino que o estudante Heitor Martinez de Andrade escolheu o Instituto Federal de Catalão para fazer o curso de técnico em informática integrado ao ensino médio. Agora, com as instalações novinhas, ele conta que está ainda mais animado.
8: A gente não tinha várias coisas básicas. Era um lugar muito remoto, aqui já é um lugar bem mais próximo do centro urbano. Está tudo no prédio novo, contribui muito para a gente se dedicar para a aprendizagem.
7: A nova sede do Instituto Federal Goiano recebeu 6 milhões e meio de reais em investimentos do novo PAC, que financiaram mais de 70% do valor total da obra. A unidade de Catalão já conta com mais de 2.800 matrículas. A previsão é que outras 800 vagas sejam oferecidas com a contratação de mais servidores e a abertura de novos cursos até o ano que vem. A nova estrutura também fortalece projetos de pesquisa desenvolvidos pelo campus. Um deles busca criar rotas tecnológicas para o processamento de minerais críticos e terras raras, extraídos do Complexo Mineral de Catalão. O ministro da Educação, Leonardo Barchini, falou sobre o potencial dos institutos federais.
9: Que educação pública gratuita de qualidade quer dizer soberania, quer dizer que nós vamos preservar as nossas terras raras, os nossos minerais críticos, o meio ambiente.
7: Em todo o estado de Goiás, há 14 campi do Instituto Federal, que oferecem 236 cursos e contam com mais de 30 mil alunos matriculados. No Brasil, os IFES possuem 36 sedes próprias, com investimento de mais de 430 milhões de reais por meio do novo PAC. O presidente Lula ressaltou a importância da educação na transformação do país.
5: Não tem saída se a gente não investir na educação. O que a gente vai investir hoje é retorno financeiro amanhã, é retorno cultural.
7: Durante a cerimônia, o Ministério da Educação lançou um edital que vai financiar a participação de estudantes em competições científicas nacionais e internacionais. A iniciativa busca ampliar oportunidades para jovens pesquisadores e incentivar a produção científica em todo o país. De Catalão, em Goiás, Luana Karen.
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3: A China reconheceu todo o território brasileiro livre da febre aftosa sem vacinação.
1: A decisão foi anunciada durante a visita do ministro das Relações Exteriores, Mauro Vieira, a Pequim.
3: O Brasil não registra há 20 anos casos de febre aftosa, uma doença viral altamente contagiosa que afeta animais bovinos, suínos, caprinos e ovinos.
1: E essas foram as notícias do Governo do Brasil.
3: Uma realização da Secretaria de Comunicação Social da Presidência da República.
1: Com produção da empresa Brasil de Comunicação.
3: Fique agora com as notícias do Poder Judiciário e do Congresso Nacional. Uma boa noite.
1: Boa noite para você e até amanhã.
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13: STF determina que a União elabore plano de retirada do garimpo ilegal do território Cinta Larga.
14: Para o STJ, a ação coletiva é inadequada para discutir reajustes em locação de veículos para motoristas de aplicativo.
13: Justiça condena a empresa a indenizar técnico de segurança do trabalho que foi agredido por um colega durante o expediente.
14: Boa noite, eu sou Marcelo Della Libera.
13: E eu, Marcela Luiza.
14: A União tem 30 dias para apresentar um plano para a retirada do garimpo ilegal no território indígena Cinta Larga, em Rondônia e Mato Grosso.
13: A decisão é do ministro Flávio Dino, relator do caso no Supremo Tribunal Federal. Ele levou em conta a persistência das atividades ilegais na região.
14: De acordo com a decisão, o documento deverá prever a atuação dos órgãos federais e estaduais competentes.
13: Após ser solicitado ao relator e aprovado, o plano deverá ser executado no prazo máximo de 60 dias corridos.
14: Ação coletiva é via inadequada para discutir suposto abuso em reajuste na locação de veículos para motoristas de aplicativo.
13: Essa conclusão é do STJ. Fátima Uchoa.
15: O Sindicato dos Motoristas de Aplicativo do Estado ajuizou ação coletiva contra uma empresa que atua na locação de veículos para a categoria, pedindo o reconhecimento do caráter abusivo dos reajustes e que a empresa fosse proibida de aplicar novos aumentos e de cancelar os contratos, além de ter de indenizar por dano moral coletivo. O processo foi extinto sem resolução do mérito, o que foi mantido pela terceira turma do STJ. Segundo a relatora ministra Nancy Andrighi, a ação coletiva não é cabível, pois é preciso analisar individualmente as condições de cada contrato, o que afasta a existência de um mesmo fato gerador capaz de atingir várias pessoas de maneira semelhante.
14: Um técnico de segurança do trabalho que foi agredido por um colega durante o expediente deverá ser indenizado em R$30 mil.
13: Para o TST, a empresa tem obrigação de manter um ambiente de trabalho saudável. Larissa Batista.
16: De acordo com o boletim de ocorrência, a agressão ocorreu porque o técnico de segurança do trabalho havia identificado que um dos trabalhadores estava com o uniforme rasgado e sem itens obrigatórios de segurança. As instâncias anteriores condenaram a construtora ao pagamento de R$30 mil e converteu o pedido de demissão em rescisão indireta. No TST, a condenação foi mantida, uma vez que a empresa responde por atos praticados pelos empregados durante o expediente e tem o dever de garantir um ambiente seguro, prevenindo situações de violência e preservando a integridade física e psicológica dos trabalhadores. A decisão foi unânime e ainda cabe recurso.
14: Justiça condena município de Santana, no Amapá, a recuperar muro de arrimo na área portuária.
13: A decisão atende um pedido do MPF. Vanessa Pereira.
17: Segundo laudos da Defesa Civil, o muro entrou em colapso e oferece riscos humanos, patrimoniais e ambientais. Na sentença, a Justiça determinou que a Prefeitura de Santana realize a reforma da estrutura e garanta a segurança do muro de arrimo. Além disso, o município deve apresentar em até 2 meses laudo técnico e plano de recuperação que indiquem de forma precisa o estado atual da estrutura e as reformas e os reparos necessários. Após essa etapa, as obras devem começar e terminar em até 4 meses, sob pena de multa diária de R$10 mil.
14: A Justiça Federal determinou que a União adote as medidas necessárias para regularizar a situação migratória de 16 indígenas da Argentina que estão residindo em Itapiranga, Santa Catarina.
13: O pedido foi feito pela Defensoria Pública da União, que alegou que o grupo não tem nenhum documento de identidade.
14: Segundo a decisão, a Polícia Federal deve admitir a autodeclaração do grupo como elemento inicial de identificação.
13: Também deverá ser realizado, no prazo de 60 dias, o atendimento individualizado dos interessados com o objetivo de viabilizar a presença dos indígenas e a coleta dos elementos necessários para a identificação do grupo.
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14: Boa noite.
13: Uma boa noite e até amanhã.
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19: Eu sou Paula Groba.
20: E eu sou Humberto Pinheiro.
19: E estes são os destaques de hoje do Jornal do Senado, que começa agora.
20: Senado derruba a resolução do CONANDA sobre atendimento a menores de 14 anos vítimas de violência sexual.
19: Fim da escala 6x1, Davi Alcolumbre afirma que proposta sobre redução de jornada de trabalho passará por comissões antes do plenário.
20: Projeto apresentado no Senado muda regras para a criação de CPIs e análise de denúncias contra ministros do Supremo.
19: Boa noite.
20: Boa noite.
19: As regras para o atendimento de crianças e adolescentes vítimas de violência sexual podem mudar. O Senado aprovou a revogação, ou seja, o cancelamento de uma resolução do CONANDA, o conselho ligado ao Ministério dos Direitos Humanos e Cidadania, que orientava órgãos públicos e profissionais da rede de proteção sobre como acolher essas vítimas.
20: A norma também tratava dos procedimentos em casos de gravidez decorrente de estupro e do acesso ao aborto previsto em lei. O texto segue agora para promulgação. Mais informações com Rodrigo Rezende.
21: A resolução do Conselho Nacional dos Direitos da Criança e do Adolescente, o CONANDA, traz diretrizes para atendimento de crianças e adolescentes vítimas de violência sexual. O texto também trata da garantia da interrupção legal da gravidez quando esta for decorrente de estupro. A resolução diz que a interrupção legal da gestação é um direito humano de crianças e adolescentes vítimas de violência sexual e que a ausência dos pais ou responsáveis legais não impede o pleno exercício do direito à informação de crianças e adolescentes, sendo obrigatório que todas as informações e esclarecimentos sobre a interrupção da gestação sejam fornecidas de forma clara e acessível. A relatora da proposta, que susta a resolução, senadora Damaris Alves, do Republicanos do Distrito Federal, argumenta que partes do texto deveriam ter sido elaboradas pelo Congresso e não pelo CONANDA, e por isso ele deve ser cancelado.
22: Fazer uma outra resolução sem extrapolar as questões constitucionais que o CONANDA extrapolou. É isso que nós estamos questionando aqui.
21: Ainda de acordo com a resolução, o acesso à interrupção legal da gestação no caso de crianças e adolescentes vítimas de estupro não dependeria da feitura de boletim de ocorrência relativo à situação de violência sexual e de decisão judicial autorizativa do procedimento.
19: E uma substância tóxica ainda presente em tintas e materiais de revestimento poderá ter o uso ainda mais restrito no Brasil. O Senado aprovou um projeto que reduz para 90 partes por milhão o limite de chumbo permitido nesses produtos, reforçando a proteção da saúde de trabalhadores e consumidores. O texto alinha o Brasil aos padrões internacionais de proteção à saúde.
20: A exceção vale para tintas de uso industrial e marítimo, como as utilizadas para prevenir corrosão e ferrugem. A proposta estabelece penalidades a quem descumprir as regras, como notificação, produto apreendido ou multa com valor equivalente ao da mercadoria apreendida. O texto segue agora para a sanção presidencial.
19: A proposta que reduz a jornada de trabalho e garante 2 dias de descanso semanal, também conhecida como fim da escala 6x1, passará por debates no Senado antes da votação. O presidente da Casa, Davi Alcolumbre, afirmou que o texto aprovado pela Câmara dos Deputados será analisado pelas comissões temáticas antes de chegar ao plenário. Segundo ele, por afetar diretamente trabalhadores, empresas e a economia do país, a medida exige um debate amplo e aprofundado com todos os setores envolvidos.
20: Ao anunciar uma reunião com líderes partidários para discutir o tema na próxima semana, Alcolumbre destacou que cabe ao Senado aperfeiçoar propostas de grande impacto social e econômico, e não apenas confirmar decisões já tomadas pela Câmara.
23: Essa proposta vai ter que tramitar nas comissões. Não é razoável que a Câmara dos Deputados passe 5 meses debatendo um assunto muito relevante para o Brasil e o Senado Federal seja obrigado a carimbar um texto aprovado na Câmara. Seria muito razoável se o Senado pudesse melhorar um texto com essa importância. Se os senadores pudessem debater um assunto dessa envergadura com calma, sem assodamento, sem pressa.
19: E antes de se posicionar sobre a tarifa extra de 25% proposta pelos Estados Unidos para produtos brasileiros, o Senado deve ouvir o setor produtivo.
20: O presidente da Comissão de Relações Exteriores, senador Nelson Ultradi, defendeu a análise de dados concretos sobre os impactos da medida. Segundo ele, o momento exige cautela. Repórter Raíssa Abreu.
0: A proposta de uma nova tarifa, que ainda precisa ser aprovada pelos Estados Unidos, veio dias depois do anúncio de que o governo Trump havia classificado o primeiro comando da capital, o PCC, e o Comando Vermelho como organizações terroristas. O senador Nelson Ultradi, do PSD de Mato Grosso do Sul, que é presidente da Comissão de Relações Exteriores, não descarta o envio de uma missão diplomática, institucional e apartidária aos Estados Unidos.
2: Não é uma pauta de governo ou de oposição, é uma pauta de Estado. Quanto menos contaminação política e eleitoral tiver nesse momento, melhor vai ser para o país.
0: A proposta dos Estados Unidos sobre novas tarifas ainda depende de consulta pública e de uma audiência prevista para julho. O tema faz parte de investigação que concluiu que algumas práticas brasileiras, como o uso do PIX, seriam prejudiciais ao comércio estadunidense.
19: Quem vende um imóvel no Brasil pode pagar menos imposto no futuro. Um projeto em análise no Senado autoriza a atualização anual do valor de imóveis declarados no imposto de renda pela inflação oficial do país.
20: Com isso, o contribuinte reduziria a diferença entre o valor de compra e o de venda do bem, diminuindo a cobrança do imposto sobre o ganho de capital. A reportagem é de Alexandre Campos.
9: De acordo com a proposta do senador Flávio Arnes, do PSB do Paraná, o ajuste no valor do imóvel poderá ser feito com os índices anuais do IPCA a partir de 1º de janeiro de 1996. Com exemplo de um imóvel que na aquisição em 2002 custou R$100 mil e foi vendido em 2026 por R$600 mil, Flávio Arnes explicou que pela regra atual, sobre o ganho de capital de R$500 mil, será aplicada a alíquota de 15%, o que representa um imposto de R$75 mil.
4: Qual que é a nossa proposta de mudança? Valor de compra em 2002, R$100 mil. Valor de venda em 2026, R$600 mil, pela correção inflacionária do valor do imóvel desde sua aquisição, R$400 mil. O ganho de capital será de R$200 mil. O imposto será 15% sobre R$200 mil, ou seja, R$30 mil é uma redução de R$45 mil.
9: Outros dois projetos apresentados recentemente permitem a dedução de gastos com a aquisição de aparelhos auditivos, lentes de contato corretivas e óculos de grau, inclusive a armação, da base de cálculo do imposto de renda.
19: Outro projeto apresentado no Senado propõe mudanças em decisões que hoje ficam concentradas nas mãos do presidente da Casa. A proposta estabelece prazos e prevê a participação de órgãos colegiados na análise de pedidos de criação de comissões parlamentares de inquérito, as CPIs, e de denúncias por crime de responsabilidade contra ministros do Supremo Tribunal Federal.
20: Atualmente, cabe ao presidente do Senado decidir sozinho sobre essas questões. A reportagem é de Marcela Diniz.
6: De acordo com o projeto, o presidente do Senado terá 5 dias para verificar se o pedido de criação de CPI atende os requisitos constitucionais e regimentais. Se estiver tudo ok, o documento deverá ser lido na sessão seguinte ao término do prazo e, a partir daí, a CPI deverá ser instalada em até 10 dias. Caso o presidente não se manifeste, caberá ao primeiro vice-presidente do Senado fazê-lo e, na falta do vice, a mesa do Senado votará o pedido dentro de 5 dias. O autor do projeto, senador Isalci Lucas, do PL do Distrito Federal, critica a concentração de poderes na figura do presidente do Senado e argumenta que a definição de prazos é necessária para que as CPIs cumpram seu papel de ser instrumento das minorias para a investigação de irregularidades.
24: Nenhum direito constitucional pode depender da boa vontade de uma única pessoa. Quando a Constituição garante um instrumento de fiscalização, este instrumento precisa funcionar.
6: No caso de denúncia contra ministro do Supremo Tribunal Federal, o projeto dá 15 dias de prazo de análise para o presidente do Senado. A rejeição só se dará por voto da maioria absoluta da mesa diretora.
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20: edição de Paula Groba. Trabalhos técnicos de Eliseu Caires. O Jornal do Senado fica por aqui. Acompanhe agora as notícias da Câmara dos Deputados. Boa noite.
19: Boa noite e até amanhã.
1: Jornal Câmara dos Deputados. Atuação na Defensoria pode dar desconto no FIES a estudantes de direito.
3: Avança nas comissões a criação de carteira de identificação oncológica.
1: Projeto determina fornecimento de alimentação ao empregado doméstico.
3: Boa noite. Projeto em discussão na Câmara torna obrigatório o fornecimento de alimentação aos empregados domésticos. Confira os detalhes com o repórter Luiz Cláudio Canuto.
5: A Comissão de Trabalho da Câmara aprovou o projeto que obriga o fornecimento de alimentação ou vale-refeição para empregados domésticos. O texto estabelece a responsabilidade do Poder Executivo em regulamentar as condições e os valores dos benefícios. A proposta da deputada Denise Pessoa, do PT do Rio Grande do Sul, muda a lei que regulamenta o trabalho doméstico. A relatora, deputada Érica Hilton, do PSOL de São Paulo, foi favorável à proposta.
7: Para que a trabalhadora ou o trabalhador doméstico possa adquirir a sua própria alimentação, possa se alimentar. Hoje nós não temos nenhuma legislação, nem a CLT prevê esse tipo de alimentação in natura ou via ticket ou algum fornecimento de vale refeição. E isso escancara um Brasil profundo de desigualdade, um Brasil profundo que estabeleceu os parâmetros e as relações do trabalho doméstico ancorado numa relação praticamente escravocrata do que é esse trabalhador dentro da sua casa. Como é que essa trabalhadora, como eu coloquei no meu voto, muitas vezes fazendo a alimentação daquela família, quando se trata, né, de estar na casa de família, não tem a garantia de poder se alimentar com aquele alimento.
5: Érica Hilton lembrou que desde 2006, uma lei passou a proibir ao empregador doméstico descontar do salário alimentação, roupas, higiene e moradia, além de despesas de transporte, hospedagem e alimentação em caso de acompanhamento em viagem. O projeto ainda vai ser analisado pela Comissão de Constituição e Justiça. Para virar lei, a medida precisa ser aprovada pela Câmara e pelo Senado. Da Rádio Câmara de Brasília, Luiz Cláudio Canuto.
1: Economia.
8: O Wellington Prado, do PSD, condena o reajuste da tarifa de energia elétrica autorizado para Minas Gerais e afirma que a população está sendo penalizada com aumentos acima da inflação. Segundo ele, consumidores, comerciantes, indústrias e produtores rurais serão afetados pela medida.
3: O Wellington Prado questiona ainda a qualidade dos serviços prestados pela empresa responsável, citando interrupções frequentes no fornecimento de energia. O parlamentar defende mais fiscalização do setor e anuncia iniciativas para contestar o reajuste e cobrar melhorias no atendimento.
1: Trabalho.
8: Luiz Lima, do Novo do Rio de Janeiro, critica o fim da escala 6x1 e questiona os possíveis efeitos da medida sobre a informalidade, os custos das empresas e a geração de empregos. Para o deputado, a mudança foi aprovada sem debate aprofundado sobre seus impactos econômicos.
3: Luiz Lima também compara indicadores econômicos do Brasil com os de outros países, destacando diferenças de salários e carga tributária. O parlamentar manifesta preocupação com a perda de competitividade da economia brasileira e com a transferência de empresas para países vizinhos.
8: Durante viagem ao Maranhão, Rubens Pereira Júnior, do PT, declara que recebeu congratulações por votar pela redução da jornada de trabalho. O deputado reforça que o projeto é mais uma medida do governo que tem como foco o segmento mais vulnerável da população.
3: Rubens Pereira Júnior também relata visitas a lideranças políticas dos municípios de Brejo, Buriti, São Mateus e Lagoaçu. Ele se coloca como um canal para as demandas dos servidores municipais e das comunidades do interior junto à Câmara.
1: Comissões.
8: Deputados querem alterar a CLT para aumentar a proteção de trabalhadores estáveis. O repórter José Carlos Oliveira nos explica as mudanças.
10: Trabalhadores com estabilidade provisória no emprego poderão ter nova proteção na consolidação das leis do trabalho, a fim de evitar injustiça nos casos de demissão por justa causa. A medida beneficia, por exemplo, gestantes e dirigentes sindicais que têm direito à estabilidade temporária na CLT. As alterações constam de projetos de lei dos deputados Ivan Valente, do PSOL de São Paulo, e Vicentinho, do PT de São Paulo, organizados em texto único do relator na Comissão de Trabalho da Câmara, deputado Bongás, do PT do Rio Grande do Sul.
11: O projeto exige, a partir do momento em que foi, por parte da patronal, dito que está, sob justa causa, esse trabalhador com estabilidade demitido, no máximo em até 10 dias, ele precisa abrir o inquérito. Aberto o inquérito, passa então a ter a defesa e, em confirmando a justa causa, aí efetivamente está consolidado, ele vai ser afastado. Mas, se o trabalhador conseguir provar que a justa causa estava incorreta, a empresa vai ser obrigada a mantê-lo no emprego e a pagar o seu salário.
10: Atualmente, a CLT já prevê a apuração de falta grave para a demissão por justa causa, mas não determina a obrigatoriedade do inquérito. Já a proposta da Câmara diz que o empregador deverá apresentar reclamação por escrito contra o trabalhador à vara ou ao juízo de direito dentro de 10 dias. A demissão só será efetivada após decisão definitiva da Justiça. Bongás explica o quadro atual que ele espera ver superado após a transformação dessa mudança em lei.
11: Trabalhador que tem estabilidade no emprego não pode ser demitido, e nem mais distante. Mas num caso de demissão de justa causa, o que que acontece hoje? Tradicionalmente, o empregador demite e não abre um inquérito para que possa justificar e para que o trabalhador possa se defender. E aí essa pessoa passa a não receber salário, fica meio no anonimato. Se é um dirigente sindical que tem estabilidade no emprego, vai ao sindicato, mas ele não pode estar na empresa, não recebe salário, o sindicato tem que administrar essa situação. Então, algo totalmente injusto.
10: A proposta que protege gestantes e trabalhadores com estabilidade sindical em caso de demissão por justa causa está em análise agora na Comissão de Constituição e Justiça. Se for aprovado na CCJ, poderá seguir diretamente para análise do Senado, sem necessidade de votação no plenário da Câmara. Da Rádio Câmara de Brasília, José Carlos Oliveira.
1: Desenvolvimento Regional.
3: Ranieri Paulino, do Republicanos, cobra do governo da Paraíba a interiorização do atendimento às pessoas com deficiência, evitando que tenham que viajar longas distâncias até a capital para tratamentos básicos e especializados.
8: Ranieri Paulino defende também um projeto de sua autoria para federalizar a rodovia de ligação entre Café do Vento, Sapé e Guarabira, facilitando o fluxo regional. Ele convoca os deputados do estado a incluir a região do Brejo Paraibano no orçamento federal, garantindo mais recursos para a população.
3: Átila Lins, do PSD, considera que a agenda do governo federal produziu avanços para o Amazonas. O deputado cita a entrega de moradias do Minha Casa Minha Vida em Manaus e as ações voltadas à recuperação da BR-319, corredor que integra o Amazonas ao restante do país.
8: Átila Lins também destaca investimentos em infraestrutura, como a construção do porto da Manaus Moderna e a retomada do programa Luz para Todos. Para ele, as iniciativas abrem perspectivas positivas para o desenvolvimento do interior do estado.
1: Transportes.
3: Charles Fernandes, do PSD da Bahia, critica a decisão da Azul de reduzir a capacidade dos voos regionais que atendem em Guanambi. O deputado afirma que a companhia trocou uma aeronave maior por outra de 9 lugares, apesar de a antiga operação registrar cerca de 70% de ocupação.
8: Charles Fernandes aponta que a Azul adotou medidas semelhantes para voos em Vitória da Conquista. Ele cobra providências do governo federal contra a concentração do mercado aéreo, alegando que a situação encarece passagens e compromete investimentos no interior da Bahia.
1: Agricultura.
3: Padre João, do PT de Minas Gerais, critica o uso de agrotóxicos e pede que o Congresso incentive os bioinsumos e a produção orgânica. Segundo ele, substâncias proibidas seguem presentes na produção agrícola brasileira, ameaçando exportações e impactando a saúde pública.
8: Padre João afirma que a União Europeia e a China já teriam rejeitado produtos brasileiros por apresentarem resíduos de agrotóxicos. O parlamentar reforça ainda que o uso dessas substâncias provoca o desequilíbrio ambiental e pode contaminar lençóis freáticos.
1: Educação.
3: Formados em direito que atuarem na Defensoria Pública podem ter desconto no FIES. A repórter Júlia Lopes explica como será o abatimento.
13: Pessoas formadas em direito poderão ter desconto de 1%, incluídos juros, no saldo devedor do FIES, o Fundo de Financiamento ao Estudante do Ensino Superior. O projeto aprovado na Comissão de Educação da Câmara dos Deputados se

0: o Fundo de Financiamento ao Estudante do Ensino Superior. O projeto aprovado na Comissão de Educação da Câmara dos Deputados se aplica àqueles que prestarem serviços à Defensoria Pública. A proposta inclui esse grupo na Lei do FIES, que atualmente prevê o abatimento desse valor no saldo devedor para professores efetivados da rede pública de educação básica, graduados em licenciatura e com jornada mínima de 20 horas semanais. Médicos de família das Forças Armadas que atuam em regiões com carência de profissionais e também profissionais da saúde que trabalharam no Sistema Único de Saúde durante a pandemia da Covid-19. No texto, a prestação de serviços pelos graduados em Direito deverá ser feita de forma não remunerada, com jornada mínima de 8 horas semanais. Para o relator, deputado Tiago De Joaldo, de Sergipe, o projeto insere essas pessoas no mercado de trabalho e no futuro pode beneficiar outros cursos de graduação.
1: A gente fez um acréscimo ali no final do dispositivo de que isso vai depender da disponibilidade orçamentária do governo, então não é todo mundo que vai ter o acesso automático ao desconto, então vai ter essa regulamentação que o governo vai emitir para isso. Acho que abre inclusive portas para que outros cursos extremamente importantes como a área de medicina, a área de engenharia agronômica, engenharia civil, né, a gente possa estar colocando essa mão de obra também em setor públicos à disposição da sociedade.
0: O FIES é um auxílio financeiro aos estudantes para a realização de cursos de graduação em instituições privadas de ensino superior. Nos últimos 10 anos, o fundo beneficiou mais de 1 milhão de estudantes. Para isso, o Ministério da Educação, por meio do Fundo Nacional de Desenvolvimento da Educação, destinou um orçamento de quase 120 bilhões de reais desde 2015. O deputado Rafael Prudente, do MDB do Distrito Federal, autor da proposta, destacou que o desconto no saldo devedor do FIES, além de diminuir a dívida dos estudantes de direito, também contribuirá com a população que precisa de atendimento jurídico gratuito. A proposta segue agora em análise na Comissão de Finanças e Tributação. Da Rádio Câmara de Brasília, Júlia Lopes.
2: Eleições. Hildo Rocha, do MDB do Maranhão, critica o preconceito que, segundo ele, existe contra candidatos que possuem familiares na política. O deputado acredita que isso não deve ser utilizado como critério para desqualificar uma candidatura.
3: Hildo Rocha defende que a escolha de governantes deve considerar atributos como honestidade, capacidade de diálogo e experiência na administração pública. Ele afirma que esses critérios são mais relevantes do que a origem familiar dos candidatos.
2: Direitos Humanos. Luiz Couto, do PT da Paraíba, apresenta projeto para criar o Protocolo Nacional de Atendimento à Mulher, com foco na assistência humanizada às vítimas de violência e a garantia de atendimento ininterrupto em delegacias especializadas.
3: O congressista lembra a encíclica papal que trata da dignidade humana na era digital para defender o acolhimento contra a violência, tema de seu projeto. Para Luiz Couto, seu mandato, bem como o próprio parlamento, tem como função promover o bem comum e a justiça social.
2: Esporte. Marcos Braz, do PSDB do Rio de Janeiro, defende a aprovação de projeto que fortalece protocolos de proteção às mulheres em eventos esportivos e em grandes espetáculos. Ele reforça a importância da proposta com a proximidade da Copa do Mundo Feminina de Futebol no ano que vem no Brasil.
3: Marcos Braz pontua que o esporte deve ser tratado como investimento social, pela capacidade de reduzir a violência, afastar jovens das drogas e abrir oportunidades. Ele cita a experiência das Vilas Olímpicas do Rio de Janeiro como exemplo de ação integrada entre educação, saúde e segurança pública.
2: Saúde. Projeto que institui a carteira de identificação do paciente oncológico avança na Câmara. A repórter Maria Neves tem mais informações.
4: A Comissão de Constituição e Justiça analisa projeto que institui a carteira de identificação do paciente oncológico. Última etapa de avaliação do texto na Câmara dos Deputados. Na Comissão de Finanças e Tributação, a relatora, a deputada Daiane Bittencourt, do União do Ceará, argumentou que não cabia ao colegiado analisar a proposta, uma vez que ela não cria novas despesas para os cofres públicos. De acordo com o autor, deputado Enderson Pinto, do Pará, o documento vai facilitar o acesso de pessoas com câncer a serviços de saúde e outros benefícios, com garantia de atendimento prioritário e humanizado.

0: objetivo principal é que essas pessoas tenham a possibilidade de uma identificação, né? Ter acesso, né? Em relação a buscar, buscar algum tipo de recurso para apoio e acompanhamento psicológico, assistencial, em uma situação de emergência, alguma situação de emergência também tem um atendimento prioritário. E com a identificação fica muito melhor. Você imagina um paciente oncológico, de repente, uma crise dentro de um metrô, dentro de um transporte público, de um ônibus, de um trem, e as pessoas não sabendo. Com essa carta de identificação, automaticamente ele pode, as pessoas identificarem o que poderia ser feito naquele momento de uma emergência.
1: Anderson Pinto argumenta ainda que medidas de apoio a pacientes oncológicos se tornam cada vez mais necessárias devido ao aumento do número de casos da doença. Ele ressalta que a estimativa do Instituto Nacional do Câncer para o Brasil é de 600 mil novos diagnósticos em 2025. A proposta aprovada determina que caberá aos estados e municípios expedir a carteira. Para isso, o interessado deverá apresentar o requerimento e relatório médico com o código de classificação da doença. Dentre as informações que devem constar na carteira de identificação do paciente oncológico, além do nome e endereço, estão o número do documento de identidade, do CPF e do Cartão Nacional de Saúde. O texto prevê ainda que a identificação do paciente com câncer terá validade de 3 anos e deverá ser renovada no final desse prazo para atualização dos dados. Em caso de doença incurável, a validade será indeterminada. Da Rádio Câmara de Brasília, Maria Neves.
2: Relações Exteriores.
3: Ayrton Faleiro, do PT do Pará, acusa lideranças da oposição de buscarem, junto aos Estados Unidos, apoio para retomar tarifas contra produtos brasileiros. O legislador afirma que a disputa eleitoral não pode servir de justificativa para medidas que prejudiquem a economia nacional.
4: Ayrton Faleiro defende a união do setor produtivo, dos trabalhadores e das instituições em torno da soberania brasileira. Ele avalia que o Executivo Federal deve enfrentar a pressão externa com diplomacia, firmeza e ampliação das relações comerciais do país.
3: Jorge Sola, do PT da Bahia, acusa integrantes da família Bolsonaro de atuar contra interesses nacionais. Na visão dele, defender medidas que prejudicam a economia brasileira e a soberania do país é característica de traidor da pátria.
4: Na visão de Jorge Sola, essas movimentações visam pavimentar o caminho para a entrega de riquezas naturais do país, como minerais críticos e terras raras. O deputado convoca os parlamentares a se unirem na defesa da independência econômica do Brasil.
2: Segurança Pública.
3: Silvio Antônio, do PL do Maranhão, é favorável à equiparação ao terrorismo feita pelos Estados Unidos em relação ao PCC e o Comando Vermelho. Segundo o deputado, a medida pode ampliar a cooperação internacional no enfrentamento ao crime organizado.
4: Silvio Antônio também afirma que a insegurança é uma das principais preocupações da população brasileira e cobra ações mais efetivas no combate às facções criminosas. O parlamentar relaciona episódios recentes de violência ao avanço do tráfico e à atuação de crime organizado.
3: Sargento Portugal do Podemos questiona os critérios da Polícia Militar do Rio de Janeiro para a promoção por ato de bravura. O parlamentar cita o caso de uma equipe que apreendeu 7 fuzis e teve o pedido negado, enquanto um ex-ajudante de ordens do ex-presidente da República recebeu parecer favorável após participar de uma ocorrência sem apreensões.
4: Na visão de Sargento Portugal, as honrarias da instituição não podem ser banalizadas ou influenciadas por proximidade política. O deputado cobra do comando da PM uma revisão técnica dos critérios de concessão e critica o uso eleitoreiro da segurança pública por gestores.
2: Justiça.
3: Heloísa Helena, da Rede do Rio de Janeiro, defende a instalação de uma CPMI para investigar irregularidades no Banco Master. A deputada afirma que a apuração pelo Congresso é necessária para impedir que o rombo na instituição seja tratado como algo natural.
4: Heloísa Helena alerta para o risco de a população pobre pagar a conta das perdas atribuídas ao Banco Master com a redução de recursos para serviços públicos. Ela aponta possível impacto nos orçamentos estaduais e municipais de áreas como saúde, educação, saneamento e emprego.
3: Rodrigo Hollenberg, do PSB do Distrito Federal, sustenta que o suposto esquema de fraude bilionária envolvendo BRB e Banco Master foi articulado pelo então governador do Distrito Federal, Ibanez Rocha. A afirmação é baseada em revelações atribuídas ao ex-presidente do Banco Regional de Brasília, Paulo Henrique Costa.
4: Rodrigo Hollenberg condena o empréstimo de 6 bilhões e meio de reais feito pela atual gestão para cobrir a perda de mais de 12 bilhões de reais provocada ao BRB. Ele pede que a Polícia Federal recupere o dinheiro desviado, evitando mais sacrifícios da população que já sofre sem serviços básicos.
3: Termina agora o Jornal Câmara dos Deputados, produzido pela Rádio Câmara. O programa teve trabalhos técnicos de Everson Urani e apresentação de José Carlos Andrade e Márcio Aquilissardi. Boa noite.
4: Uma ótima noite para você. A Voz do Brasil volta amanhã.
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0: Fico para te fazer companhia e através dessas ondas levar para você energia boa, aquela energia que vem no coração de quem faz com muito amor o seu trabalho. É desse jeito que a gente está por aqui, toda a nossa rádio está sempre por aqui, 24 horas de muita emoção para você, tá bom? Vamos que vamos começar essa programação? Panda com Gustavo Lima e a calcinha de renda.
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1: Júnior e César por aqui no Charme, estamos começando mais uma edição. Hoje, que é dia do porteiro, é dia do tenista, é dia da imunização e é dia nacional de Anchieta. É, são datas incríveis, maravilhosas e são motivos pra gente comemorar, né? Sempre há motivos pra gente sorrir e ser feliz. É só você buscar o motivo certo pra você. Agora, meus amigos, tem dica chegando pras meninas.
2: Agora!

Amiga, será que dá para usar calça leg no ambiente de trabalho? Bom, a resposta é sim. Se o seu emprego permite um visual casual, a peça está super liberada para o uso. O grande segredo é abusar de camisas e terceiras peças com tecidos estruturados. Prefira casacos ou blazers que fiquem elegantes e abaixo da linha do quadril, viu? Equilibre o conforto com a sofisticação e arrase no look de

0: Hugo Henrique, Mala, encerrando a primeira sequência, tem muito charme pra rolar, hein? Ó, você que chegou agora, fica de boa por aí, não mexe no seu rádio, deixa essa parceria rolando, que já já tem mais uma bela sequência que você vai amar, hein? Ó, em instantes, um spoiler, Ana Castela com Pedro Sampaio, já já aqui na sua rádio.
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5: Meus queridos, já estamos de volta. Agora prepare o coração que vai rolar Ana Castela, Pedro Sampaio, que lançaram em maio essa música maravilhosa Agora ou Nunca, que claro, já chegou acompanhada de uma coreografia daquelas que tá bombando nas redes sociais. 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

0: com Mariah Carey e Alanis Morissette, já, aqui na nossa rádio.
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3: Prepare o coração, meu povo, que agora o flashback vai chegar. E não vai só trazer música, não. Vai trazer recordações pra você. Bora recordar?
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3: É do fundo do baú que eu vou trazer pra você. Sucesso de Mariah Carey.

0: É Alanis Morissette por aqui pra gente matar a saudade. Essa daqui é lá da nossa adolescência, né? Pra quem tem 40 a mais, fica o recadinho, tem sucesso pra matar a saudade aqui no Charme todos os dias, nesse momento flashback. Agora, chega de passado, que tem Guilherme Benuto e Luan Santana pra cantar pra gente 467.
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0: Essa com Cleiton Romário, encerrando essa sequência linda, linda. Ó, já já tem um encontro especial, eu e você aqui.
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4: Amigo, estou de volta. Que alegria, hein? Te fazer companhia. É um prazer imenso. Agora vem chegando Maria Cecília e Rodolfo, que deram continuidade ao projeto Maria Cecília e Rodolfo Sessions, com a música Me Devendo. Essa faixa fala do vazio que o fim de uma relação deixa na nossa vida. Vamos curtir, então?
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0: Sem querer.
1: Expectativa e realidade. Matheus e Cauã. Tivemos Ferrugem. Ted Swims também contou pra gente. Maria Cecília e Rodolfo. E em instantes tem mais uma mega sequência.
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0: bom? Use apenas shampoo neutro para higienizar e passe longe de maquiagem no local pigmentado. Mantenha a região sempre limpa e controle a vontade de coçar para não estragar o desenho, viu? Siga esses passos simples e conquiste um olhar marcante com resultado duradouro.
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0: E o sucesso agora é de César Menotti, Fabiano e Gustavo Lima. Aí você me quer.

0: Encerrando essa sequência com Fernando e Fabiano e Panda. Mais uma parceria daquelas, né? Já já tem mais charme pra você.
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3: Amigo, estou de volta e a gente vai curtir agora. O sucesso foi Daquele Jeito, um dos sucessos da dupla Taeme e Thiago. E essa faixa faz parte do álbum e DVD Novos Tempos. Vamos recordar?
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0: gente, desocupa pra encerrar Matheus Vargas, Kleber e Cauã. Em instantes tem muito mais pra gente curtir nessa terça-feira maravilhosa.
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2: Tô de volta na sua terça-feira e vou trazer mais uma sequência de arrepiar, começando com Bruno e Marrone.

0: Mais na Parada, dois tristes. Agora, amigos e amigas, tem dicas do Coisas e Trecos.
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0: Minha gente, se a sua tábua de passar roupa tá muito velha, precisando de uma espuma nova, bom, talvez nem precise da espuma, viu? Se você tem uma toalha mais grossa, que já não quer mais usar pro banho, pode começar a usá-la como revestimento na tábua de passar. Outra ótima ideia para quem tem toalhas velhas e máquina de costura é transformar as toalhas em luvas de forno, aproveitando os tecidos mais grossos para essa utilidade. É economia, é sustentabilidade e criatividade em uma só ideia.
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4: Opa, opa, com licença, estamos chegando. É a sequência final do Charme que traz pra você simplesmente os quatro sons mais pedidos do momento.
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4: Número 4, meus amigos, Felipe Araújo, Estranha de Novo.
0: Posição número 4.

0: medalha de ouro para Cleiton Romário, Se Eu Te Perdoar, parceria com Zé Felipe. Essa é uma das músicas mais amadas do momento. A número 2 ficou com Rosé e Bruno Mars. Número 3 com o grupo Menos é Mais e Natan. E tivemos também Felipe Araújo nesse mega ranking. Espero que você tenha curtido. Eu amei cada instante, cada minuto. Beijos no seu coração. Fica bem. Tudo de melhor pra você. Uma semana incrível. Amanhã, meu povo, tem muito mais por aqui na sua rádio, tá bom? Beijos e até lá.
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6: Olha aí quem tá chegando nesta quarta-feira. É o Brasileiraço. Esse programa incrível. Eu sou Priscila Pera e, claro, é um prazer estar aqui neste dia 10 de junho para apresentar o Brasileiraço para vocês, né? Com as nacionais incríveis que a gente adora. É uma mistura que só o Brasileiraço faz para você. Los Hermanos, Fingi na Hora Rir.
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0: Lulu Santos, Casa. Só os Loucos Sabem é uma canção gravada pela banda de rock Charlie Brown Jr. para o seu 10º álbum de estúdio Camisa 10. A canção é considerada uma das 10 canções mais marcantes do século no Brasil pela revista Rolling Stone. Charlie Brown Jr. Só os Loucos Sabem.
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0: Charlie Brown Jr. Só os loucos sabem. Uma ótima quarta, eu volto já.
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2: Tem mais Brasileiraço, Zé Cabaleiro, de longe toda a serra.

0: Débora Blando, a maçã, Lobão, blá blá blá, eu te amo, Zé Cabaleiro, de longe toda a serra é azul. Uma mistura incrível de nacionais que só o Brasileiraço faz pra você. Daqui a pouco eu volto, viu? Com mais uma sequência incrível, tá demais.
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2: De volta aqui com o Brasileiraço, Francisca Labraza, Batida do Amor.

0: Venturini, Beija-Flor, Cupertino, Quando Você Chegou e Francisca Labrasa, Batida do Amor. Daqui a pouquinho tem mais brasileiraço pra gente ouvir e curtir aqui, hein? Fica ligado, porque a última sequência de hoje tá demais.
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5: Voltamos e a gente vai relembrar agora o sucesso A Fórmula do Amor. Foi lançado em 85 pelo Léo Jaime, com participação do Kid Abelha. A faixa faz parte do álbum Sessão da Tarde, o segundo álbum de estúdio do cantor Léo Jaime, com Kid Abelha, A Fórmula do Amor.
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0: Ana Vitória, minto pra quem perguntar. Final de mais uma edição aqui do Brasileiraço. Tá de volta amanhã. Beijos, beijos e até mais.
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0: Olá! Vai começar mais uma edição do Romance nesta quarta-feira, dia 10 de junho de 2026. E aí, como é que você está? Espero que esteja tudo incrível na sua vida. O Romance é esse programa que apaixona a cada música.
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0: Meu maior trabalho e a missão mais importante desde que te conheci foi e será para sempre garantir que a sua vida seja repleta de sorrisos, amor e felicidade. Barry White, Don't Play Games.
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0: Barry White no Romance. Chasing Cars é um dos sucessos da banda Snow Patrol. Gravada em 2005, a canção ganhou popularidade nos Estados Unidos depois de ter sido apresentada na série Grey's Anatomy. Vamos ouvir? Chasing Cars, Snow Patrol.
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0: Snow Patrol aqui no Romance Chasing Cars. Daqui a pouquinho tem mais música, mais romance, mais amor pra tocar seu coração. Uma ótima quarta-feira pra você.
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3: De volta no romance com Cloves. Don't You Wait.

0: Ed Sheeran no romance Happier, Coldplay também, Clovis, Don't You Wait. Daqui a pouquinho tem mais música, tem mais romance, tem mais amor na sua vida. Fique ligado que isso é romance.
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3: Estamos de volta com a Clu, mano.

0: Noah, High in the Sky, Brand New Flowers, Crossfire e também Aquilo Human. As músicas que você gosta de ouvir, as músicas românticas do passado, do presente, músicas que não morrem nunca, né? São eternas porque são clássicas, porque são lindas, porque são românticas e tocam de alguma forma a sua alma e o seu coração. Daqui a pouco tem mais.
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1: Já de volta no romance, a gente vai relembrar o sucesso Go The Distance, lançado em 97 pelo Michael Bolton. Essa canção se tornou um sucesso comercial, alcançando o número 24 na Billboard Hot 100 nos Estados Unidos. Michael Bolton.
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0: aqui, junto comigo. 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Até amanhã.
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5: Quarto Simpatia. E aí, tudo bem? Excelente meio de semana, a partir de agora, a partir deste exato momento, mais uma edição do seu, do meu, do nosso programa, que é uma bênção.
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5: Adoração. Pois é, você sabe que adorar é mais que cantar, né? É viver. É uma adoração feito para quem louva, mesmo em meio às lutas. Boa quarta-feira, maravilhosa graça, Luciano Camargo, pra gente começar muito bem.

0: Jesus te ama, viu? Banda Gratidão, com a participação do Júnior. Excelente quarta-feira, Liz Oliveira com a gente, com o quadro Está Escrito, é o versículo do dia. É com você, Liz.
1: Agora, está escrito. Abra seu coração, e receba a palavra de Deus.
2: Não tema, meu irmão, pois estou com você. Não tenha medo, pois sou o seu Deus. Eu fortalecerei e o ajudarei. Essa promessa está em Isaías 41:10. O medo é uma reação natural diante do desconhecido. Mas a palavra de Deus nos convida a olhar para cima. Saber que o dono do universo está ao nosso lado anula o peso da ansiedade e da insegurança que nos cercam. Ele estende a mão direita para nos segurar e promete ser o nosso refúgio seguro em qualquer tempestade. Então, quando o mundo parecer instável, lembre-se de que a fidelidade do Senhor permanece inabalável e firme.
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0: me alegrarei. Valeu, Maria Marçal, jovem talentosa. Ótima quarta-feira, já já tem mais.
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1: E aí, tem vaso renovado por aí? Para ser cheio da presença de Deus? Do azeite de Deus? Vem para cá, porque a Isadora Pompeu canta Azeite.

0: Nada. Nada além do sangue, viu? Isaías Saad, com a participação do Fernandinho e da Paula Santos. Aquela parceria maravilhosa que a gente ama de montão. Já volto.
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0: E a nossa quarta-feira segue. O preço do chamado. Sabe qual é? O Marcos Freire vai contar pra gente.

0: Marcos Freire, O Preço do Chamado. Ótima quarta-feira, grato pelo carinho. Liz Oliveira com a gente novamente, agora com um quadro de grande sucesso, né, Liz? É o momento de reflexão. É com você.
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2: Olá, meus amigos queridos. Cristo inverteu a lógica do mundo ao mostrar que o maior é aquele que escolhe servir. A verdadeira grandeza não está no status, no poder ou na busca por reconhecimento. Ela se encontra na simplicidade do coração e na disposição de ajudar sem esperar nada em troca. Lavar os pés dos discípulos foi o maior exemplo de que a liderança nasce do serviço. A vaidade nos afasta das pessoas, enquanto a humildade cria pontes reais de conexão. Viver com simplicidade nos torna mais humanos e alinhados com o que realmente importa.
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4: Eu sinto a tua presença nesse lugar, Deus. O Senhor não falha. O Senhor não mente. O Senhor não muda. Aleluia.

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1: Kemily Santos com essa linda canção. Deus de obras completas, tá? Não é de obras incompletas, não. É de obras completas o nosso Deus. Já volto.
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3: De volta na Mais Ouvida. Daniel e Samuel estão chegando com a participação da dupla Cláudio e Matheus. Tudo vai dar certo, pode crer.

0: E Flama é o sucesso dela. Valesca Maísa aqui no Adoração. Beijão no coraçãozinho. Se Deus quiser, amanhã, quinta-feira, tem muito mais, né? Emissora número 1 do seu coração, claro, é que propaga as boas novas de Cristo através dos louvores aqui com Adoração, tá? E pra gente encerrar, eu trago Aline Barros com Abdiel Arsênio. Canção do Apocalipse.
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0: Canção do Apocalipse, Aline Barros e Abdiel Arsênio. Até amanhã, se Deus quiser. Tchau, gente!
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3: Fala aí, gente boa. E aí, tudo certinho? Tudo bem? Bem-vindo ao nosso Violada. Tá no ar mais um programa. Encosta o carro um segundinho, para a enxada ali no canto. Deixa o almoço no fogo por um instante, porque o Violada chegou e veio com história boa pra gente contar hoje. Hoje, hein? Seja onde você estiver nessa quarta-feira, dia 10 de junho, bem-vindo! A gente tá aí do seu lado com moda boa, com bastidor, com aquelas músicas que fazem parte da nossa história, sem você nem perceber. Eu sou o Deluca e a partir de agora vem comigo, tá no ar, o nosso programa de todos os dias aqui na Melhor.
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3: E bora abrir o programa de hoje já com Buscando a Felicidade, João Carreiro e Capataz, lá dos anos 2000, carrega um tema que é universal, a busca por algo. Parece simples, mas nem sempre é fácil de encontrar. João Carreiro tinha um talento muito particular de escrever sobre isso sem cair num lugar comum, né? Sem o Seja Feliz e Pronto, que muita música rasga prega, viu? Nas composições dele, a felicidade aparecia como um processo, como um caminho, um ciclo, como coisa que se constrói no dia a dia. Bora buscar e matar saudade.

0: E fechando o primeiro bloco, Zezé de Camargo e Luciano, Não Tem Jeito Não, da busca pela felicidade ao amor que não tem jeito. Que abertura de quarta, hein? Que abertura de programa. Já já eu tô de volta com muito mais moda boa, segura aí.
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2: Tamo de volta agora com As Paredes Azuis. João Mineiro Marciano, lançada lá nos anos 80, é uma das músicas mais poéticas do repertório da dupla. Imagem simples, uma parede azul que virou símbolo de saudade e amor perdido.

0: Ataíde Alexandre. Se for desse jeito, das paredes azuis até o humor de Ataíde Alexandre, sertanejo não para nunca. Aqui a melhor música também não para. Vou ali e já volto com muito mais.
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0: A nossa viagem continua, nosso Violada Sertaneja continua agora com o Menino da Porteira na voz de Daniel. Essa é uma das músicas mais gravadas e regravadas da história do sertanejo. Composição original de Ted Vieira e Luizinho, lançada lá em 55 com Sérgio Reis, que ficou com a versão mais famosa, né? Só que o que pouca gente sabe é que essa música foi inspirada em fato real. Havia de fato um menino que abria porteiras numa fazenda lá do interior de São Paulo. E Ted Vieira conheceu essa história numa das suas viagens pelo interior. De um detalhe simples do cotidiano rural, nasceu um dos maiores clássicos da nossa música caipira brasileira.

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3: Vamos agora com Dino Franco, Manto Estrelado, uma das músicas mais espirituais do repertório dele. Contemplação do céu, das estrelas, da imensidão que faz o homem do campo se sentir pequeno e ao mesmo tempo parte de algo muito maior.

0: Cacique Pajé, a lenda do Caipora, pra gente fechar mais uma sequência. Sertanejo vai do sagrado ao folclore sem parar aqui na programação. Só um instante e daqui a pouquinho já tô de volta com você com o nosso Violada.
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5: Uma agora com Adalberto e Adriano. Neblina, lançada lá nos anos 90, usa a névoa da madrugada como metáfora de confusão amorosa. Aquele estado em que a gente não enxerga com clareza porque o sentimento embaralha tudo, né? E a dupla tinha esse dom de trabalhar imagens da natureza pra falar de amor. E traz o amor verdadeiro, o sentimento verdadeiro pra dentro da gente.

0: E fechando esse bloco, a vaca já foi pro brejo faz tempo, hein? Tião Carreiro e Pardinho, da neblina ao humor, do campo à cidade. Esse bloco foi uma viagem completa e já já eu volto com mais moda boa pra te acompanhar.
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8: Agora a gente vai com Santa Luzia. Abel e Caim traz uma referência religiosa muito comum no sertanejo raiz, a invocação dos santos como parte da vida cotidiana do homem do campo.
9: Há muitos anos passados, no mundo existia uma jovem encantadora, o seu nome era Luzia. Um moço apaixonado, casar com ela queria, com carinho foi dizendo: que lindos olhos tens, eu quero seu amor e os seus olhos também. Mas Luzia respondeu: estes olhos são teus, mas

0: Esse é o nosso Violada Sertaneja, moda boa que não falta por aqui. Bora curtir mais uma?
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0: Edson Hudson, solte a garganta pra gente curtir mais um bloco aqui no nosso Violada. E daqui a pouquinho, logo depois dessa pausa rápida, já tô de volta com muito mais.
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6: Agora vamos com Dona do Meu Destino. Zé Henrique e Gabriel, lá dos anos 2000, mostra uma dupla que soube se firmar no mercado difícil com muita consistência. Zé Henrique e Gabriel são de Catanduva, interior de São Paulo, e chegaram ao mercado sertanejo com um romantismo bem construído e uma produção cuidadosa. E a gente vai viajar com esse som agora.

0: os gargantas de ouro do Brasil para fechar mais uma sequência. Milionário José Rico, a carta. Daqui a pouquinho já volto, hein? Já trazendo o último bloco de hoje.
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5: Estamos de volta agora com Pai João, César e Paulinho, uma das músicas mais emocionantes do repertório da dupla. Homenagem à figura do pai simples, trabalhador, que não tem muito a oferecer além de amor e exemplo.

0: E fechando na última de hoje é Renato Teixeira, Marinheiro Bonito. Pra gente finalizar mais um Violada do Menino da Porteira, o Marinheiro Bonito de Renato Teixeira. Que quarta rica essa foi, hein? Histórias que vêm do campo, da estrada, do interior profundo do Brasil e chegam até nós. Onde quer que a gente esteja, o rádio tem essa magia, né? Vai levando muito som, muita música. E eu quero agradecer pela sua companhia. Amanhã, se Deus quiser, tem mais. Mais moda boa, mais história e muito mais emoção aqui no nosso Violada. Aqui a raiz, aqui a sentimento. Abração do Deluca. Fiquem com Deus e até a próxima. Tchau, tchau, valeu.
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11: Muito bom dia, Bebedouro, muito bom dia a toda a nossa região. Está começando mais um Jornal Informativo RB, com os principais fatos e notícias e acontecimentos aí da sua manhã, hoje, quarta-feira, dia 10 de junho, para você acordar muito bem informado, começar essa quarta-feira, esse meio de semana, com muita informação, dinamismo, prêmios aqui na sua RB FM, na 88.3 FM, também aí nas redes sociais, com muita informação, credibilidade, agilidade e esse compromisso da RB com você. Eu sou o Vitor Carvalho, na companhia dele, senhor Daniel Souza. Dani Friorento, muito bom dia, meu amigo.
12: Muito bom dia, Vitor, muito bom dia a todos. É quarta-feira, já o meio da semana, a primeira semana cheia aí do mês de junho, né? Tivemos um feriado aí semana passada e essa semana aí será completada aí com 5 dias úteis, hein, Vitor? Hoje já no meio da semana, começando a edição da quarta-feira, o pessoal já chegando aqui, hein, na live, no Facebook, tem o site radiorbfm.com.br. E o pessoal já está chegando aqui para participar também, porque tem sorteio hoje, o Vitor vai falar daqui a pouquinho. O WhatsApp é o 17 996018304.
11: É isso aí, Dani, participe, mande seu alô, vem com a gente para começar essa pegada topzera aí, com informação, essa comunicação de mão dupla, como a gente bem diz aí nas redes sociais, @RádioRBFM. Você participa, concorre a prêmios hoje quarta-feira. 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Vai mandando seu alô, participe. Hoje, dia 10 de junho, Dani, temos datas comemorativas, meu amigo.
12: Hoje é dia de São Barnabé, hein? Hoje também é dia da Marinha Brasileira, Dia Mundial dos Alcoólicos Anônimos, Dia Internacional do Diálogo entre Civilizações, Dia de Portugal, de Camões e das Comunidades Portuguesas e também Dia da Artilharia.
11: Tá aí, ó, Dia Mundial dos Alcoólicos Anônimos, esse movimento tão importante que auxilia tantas pessoas, homens e mulheres aí, a superar o vício do alcoolismo, que dissola tanta parte social, emocional e a saúde das pessoas, muitas vezes atrapalhando toda a estrutura familiar, né? Primeira coisa que uma pessoa tem que aceitar e fazer, aliás, a primeira coisa que uma pessoa deve fazer quando tem problemas com álcool é aceitar que tem. Enquanto você fica negando o problema, enquanto você fica negando o alcoolismo, você não consegue trabalhar uma superação para com este controle, né? Então, dito isso, meu amigo, aceite os seus problemas que você vai conseguir tratá-los muito melhor. E o álcool, assim como as drogas, é um deles. Procure ajuda. O AA é uma associação aí já há tantas décadas que auxilia não só o homem e a mulher, mas a família toda, porque o álcool destrói a família, o relacionamento de amigos, e aí, meu amigo, é tudo ladeira abaixo. Enquanto você nega, você não melhora, você não supera, tá bom? Tá dado o recadinho. 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Vem com a gente, participe, mande seu alô, daqui a pouquinho tem o cardápio. Rogério Papel tá por aqui mandando aquele alô, mandando aquele bom dia. Ele que você sabe, né? É o rei dos consórcios e agora tem a princesa lá também dos consórcios, coordenando toda a parte de cartas contempladas. Dr. Rogério Valverde na pegada da manhã, topzera aí com o Caetaninho. Um grande e abençoado dia pra vocês aí, dupla dinâmica topzera. Bom, é isso aí, vamos rodar a vinheta e conferir as manchetes de hoje.
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11: No seu informativo RB desta quarta-feira, você vai acompanhar aí notícias da Polícia Militar, notícias, ocorrências da nossa região, também informações relacionadas à segurança pública em Bebedouro. Furtos lideram estatísticas criminais no primeiro quadrimestre. A gente vai dar uma penteada, passar um pente fino aí nessa tabela da segurança pública em Bebedouro. Na região pesquisada, Bebedouro é a que mais perde empregos em abril. Levantamento aí da Gazeta de Bebedouro. Na economia, reage. Bebedouro reage em maio, mas exportações recuam também no acumulado 2026. Tudo isso acompanhando aí um cenário nacional, viu? Cuidado! A educação, educação ambiental ganha destaque em atividades com alunos da rede municipal. A gente conta para você. Tô falando do Saeb, que inclusive realizará reinauguração do Poço Profundo, do Jardim Sanderson, né, para não haver falta de água em nenhum setor da cidade. Festas juninas, vem aí a festa junina da Matriz de São João Batista e também outras, como por exemplo a da ETEC em Mesbe, que convida a comunidade de Bebedouro, Dani.
12: É, e falar também da distribuição da campanha do agasalho, que acontece na Casa da Juventude, lá no Residencial Bebedouro, Souza Lima, ali, aquele setor, vai ser amanhã, dia 11, né? Ô, Vitor, e o Mac Circos chegando aí no final de semana, sexta, sábado e domingo, e tem um recadinho aqui, né, da dupla Patati Patatá.
11: Vão falar aqui conosco, Patati Patatá, mandando recado pra Bebedouro e região?
12: Sim, com certeza. Ah,
11: se você quer sorrir e brincar, Patati Patatá. Já gravei esse trem aí, ó.
12: Mega Sena, ninguém acertou as 6 dezenas de ontem, o prêmio já vai a 8 milhões para amanhã. Tem a previsão do tempo, 5 minutos com o Alexandre Garcia e no final as notícias do esporte aí, né? Rodada da Série B terminando aí e a Copa do Mundo que começa amanhã. Muitas notícias aí.
11: Momentos da Copa aqui na RBFM, curiosidades também, a gente conta pra você sobre a camisa mais bonita. É, Brasil ficou com segunda colocação de camisa mais bonita aí na Copa do Mundo de 2026. E, gente, quem foi a última colocada? Quem você acha que ficou na última posição? Lembrando que são 48 seleções este ano. Qual camisa você acha que levou o troféu tomate ali, que mereceu uma tomatada daqueles que avaliaram e julgaram? Qual você acha que foi? Não acredita, Dani. Você não vai acreditar. Por muitos e muitas copas, ela foi ali a mais bonita. Fica a dica aí, eu quero saber se você lembra, tá bom?
12: É a primeira camisa que conta, no caso, aqui, será, Vitor?
11: É a primeira, amarelinha. É a foto da amarelinha do Brasil aí. A gente conta detalhes da camisa da seleção brasileira.
12: Porque se fosse a azul do Brasil, acho que seria
11: a última. Não, não. Para, Dani. Para de complicar aqui minha notícia, minha curiosidade. Se fosse a segundo uniforme, mesmo tendo toda a simbologia do manto de Nossa Senhora Aparecida, essa aí desse ano deixou aí...
12: É, a azul desse ano.
11: Meio obscura. Certeza. Calma.
12: A azul do Brasil sempre foi linda.
11: A primeira camisa é a que importa, é a amarelinha. Sim. Ali, a canário, não, canarinho, não vê que você gosta de canário também não, tá bom? É, a gente conta tudo isso pra você, momentos de curiosidade da Copa do Mundo.
12: Vem com o Vai Brasa aqui também.
11: Né? É, sai fora, hein, pelo amor de Deus. Tá bom? Mande seu alô, participe, bora dar aquela conferida aí nas participações, meu amigo.
12: É, a Suzy Bonelli Trevisan, Benedita Almeida, né, o Zenildo Barbosa, Wagner Cachucci, Angélica Pereira, a Maria Leite, lá no Casa Grande, né, cumprimentando o cunhado aqui, Luiz Carlos Barcelos Leite, fazendo aniversário, muitas felicidades aí para o Luiz Carlos, viu, Maria? Nelly Pelizário, Deugênio Gomes da Silva, o gatinho do Posto Miller, a Zoraide Alves, Fabiola Prata, Dona Maria Prata, lá em Botafogo, e a Rose Pereira e o pessoal aqui também, Vitor, no WhatsApp, né?
11: No Zap Zap conosco aí a Carlinha Machado, também a Nilza lá no Residencial Bebedouro, Aparecido Antônio Alves chegando junto, a Beth Pesce, a Roseli Gonçalves, a Angélica Cândido Pereira, a Luciana lá no Jardim União, muito obrigado pela participação de todo mundo. Vai mandando o seu alô, Carlinha Machado mandando aqui, concordo com o Daniel, a camiseta azul não ficou legal, pelo contrário, ela mandou horrível a camiseta azul com aqueles detalhes. sei lá, obscuros na camisa, deixando a imaginação da gente trabalhar de forma mais pesada e trazendo ali umas referências de imagens que para muitos não ficou legal, não ficou legal. Podia pegar o mesmo estereótipo da amarelinha e colocar na azul, tava tudo 10, agora vai ficar inventando moda aí, pelo amor de Deus, fechou?
14: E o Yudi da Carla Machado deixou seu bom dia aqui também, viu, Victor, pra todo mundo.
11: Obrigado, Yudi, vai mandando seu alô, participe, valendo aquele hot dog, aliás, lanche ou hot dog, é o lanche do hot dog da Lu, mais refrigerante pra você que participar. 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Vai mandando seu alô, Sandra Conde, um beijo pra você, tamo junto, intervalinho comercial, daqui a pouquinho a gente volta.
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3: É, meu amigo, voltamos aí com o seu Informativo RB no 88.3 FM, também aí nas redes sociais, arroba Rádio RB FM, você participa, manda seu alô. 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
4: É do peru, hein?
3: Tem de peru também, tem de peito de peru aqui também, viu? E aí, Dani, quem tá na live conosco?
4: Irani Batista e todo mundo quer participar aí. Você deixou todos aí com água na boca, né? Jefferson Cardoso, Elisete Fonseca, Ruth Silva, João, Carlos Fonseca, Antônio Dias, a dona Antônia Pavini também, a Rosana Sanches, Floricéia Freitas, Leonardo Bene, né? O Daniel Dalmazo, Valéria Helena Maleigo, Sônia Fernandes, pessoal também no WhatsApp, Tati Benfato, a Maria Leite e a Sandra Conde.
3: 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Ó, levar o Jorginho no circo, hein, meu amigo? Levar o Jorginho no circo, Máximos do Patati Patatá nesse final de semana, é só nesse final de semana, tá bom? Tamo junto. Vamos começar aí pelo plantão policial e as ocorrências da nossa região. Polícia Militar, Batalhão da Polícia Militar, 33º Batalhão da

Polícia Militar ali localizada em Barretos, mas atendendo aí nossa região. Temos ocorrência. Na noite do último domingo, as equipes da Polícia Militar realizaram a prisão de um indivíduo por porte ilegal de arma de fogo, disparo em via pública em um bar. Que isso, meu amigo? Porte ilegal de arma de fogo e disparando em via pública. Tá de brincadeira. Após denúncia via Copom, essa ocorrência foi em Barretos. Após denúncia via Copom sobre disparos de arma de fogo nas proximidades de um estabelecimento, as equipes da Polícia Militar iniciaram as diligências e localizaram o suspeito ainda nas imediações. Durante a abordagem foi localizada uma garrucha calibre 32 com duas munições deflagradas, escondida em uma moita. Escondeu atrás da moita, por isso que fala, né? Atrás da moita, né? Ei, ai, ai. Testemunhas confirmaram que ele havia efetuado ali os disparos no local. A ocorrência foi apresentada no distrito policial e onde foi feita a prisão e ratificada a autoridade de plantão. Na apreensão, repetindo, uma garrucha calibre 32, duas munições deflagradas e um aparelho celular. A garrucha é aquela que vai duas munições ali, aquela garruchinha antiga, mas que ceifa vidas, que tira vidas. Segurança pública em Bebedouro. Furtos lideram as estatísticas criminais. Vamos à notícia aí, as informações que são da Secretaria de Segurança Pública do Estado de São Paulo, que apontam que os crimes contra o patrimônio e ocorrências de lesão corporal foram aí os registros mais frequentes em Bebedouro durante o primeiro quadrimestre. O levantamento divulgado na segunda-feira, dia 1º de junho, considera as ocorrências registradas entre janeiro e abril. Entre os crimes mais graves, a cidade registrou um homicídio doloso, quando há intenção de matar, em março. Nos demais meses, não houve esse tipo de registro. Já o homicídio culposo, por exemplo, trânsito, somou ali um caso em janeiro e 100 novas ocorrências. Então, homicídios temos dois, um culposo e um doloso. Um com a intenção de tirar a vida em março e outro culposo por trânsito. As lesões corporais dolosas, quando tem a intenção de causar ali a lesão corporal, que envolvem agressões intencionais, apresentaram variações ao longo do quadrimestre. Foram 25 casos. 25 casos em janeiro, 19 em fevereiro, 31 em março, 28 em abril, totalizando então no quadrimestre 103 registros de lesão corporal. O indicador apresentou queda de 24% entre janeiro e fevereiro, seguindo por aumento de 63%. As lesões corporais culposas, quando não tem a intenção de causar a lesão, sem a culpa, por exemplo, trânsito, tiveram um crescimento expressivo no período. Foram registradas 12 ocorrências em janeiro, 14 em fevereiro, 32 em março e 17 em abril, um total de 75 novos casos de lesão por acidente de trânsito. O maior pico ocorreu em março. Já as lesões corporais culposas classificadas em outras naturezas tiveram apenas 3 registros. Crimes sexuais, os dados mostram aí 2 casos de estupro em março, sem ocorrência nos demais meses. Já estupros de vulnerável apresentaram números mais elevados. Foi um caso em janeiro, um em fevereiro, 5 em março, totalizando 7 registros de estupros de vulnerável. O crescimento de março chama atenção. Roubos diminuem. Os roubos, em geral, apresentaram tendência de queda no quadrimestre. Foram 5 casos em janeiro, 3 em fevereiro, nenhum em março e 3 em abril, totalizando aí 11 ocorrências de roubo. Roubo! O melhor resultado foi em março. Roubos de veículos somaram apenas 2 casos no período. 2 roubos de veículos, quando tem ameaça. Furtos seguem liderando aí as estatísticas. Aquele mão leve, aquele que pula o muro, não chama atenção de ninguém, subtrai a bicicleta, uma TV, um bujão de gás, entra numa loja na surdina ali, não ameaça ninguém e leva ali um produto às escondidas. Os furtos, em geral,
continuam sendo o crime mais

0: registrado na cidade. Foram 27 casos em janeiro, 34 em fevereiro, 42 em março, 40 em abril, totalizando 143 furtos. Um indicador que apresentou aí um crescimento de quase 26% neste período. Em abril, houve leve redução, mas o número continuou elevado. Estes são os dados aí: furto, furto de veículo, roubo, lesão corporal, homicídio culposo, doloso, neste primeiro quadrimestre, dados da Secretaria de Segurança Pública do Estado de São Paulo. Empregabilidade, Dani. Emprego, tá num cenário crítico, hein?
1: É, algumas cidades pode aí piorar, analisadas na região, entre os municípios analisados pela Gazeta de Bebedouro aí, que fez a reportagem. Bebedouro apresentou aí o pior resultado no mercado de trabalho formal em abril, né? Com saldo negativo aí de 562 vagas, hein? O desempenho foi impactado principalmente pela agropecuária, responsável por 549 postos de trabalho perdidos no período. Jaboticabal também registrou forte retração, encerrando o mês com saldo negativo de 465 vagas, puxado principalmente aí pelo setor de serviços, né? Em Sertãozinho, a perda foi de 251 postos formais, com destaque para os resultados negativos da construção civil e da indústria, viu? E na contramão, Barretos e Ribeirão Preto fecharam abril com geração de empregos. Ribeirão Preto liderou a criação de vagas entre as cidades analisadas, com saldo positivo de 254 postos de trabalho, enquanto Barretos registrou crescimento mais modesto, com 32 novas vagas formais.
0: Tá aí, ó, e muita atenção esse ano, gente, muita atenção, porque vou falar a verdade pra você, muitos especialistas apontam aí como um período que pode levar tanto para um lado quanto para o outro Brasil, obviamente, nestas eleições este ano. Mas presta atenção de verdade como que está a sua qualidade de vida, empregabilidade, saúde, seu poder de compra, sua qualidade de vida quando você vai no mercado comprar a base da pirâmide. O que é a base da pirâmide? Comida, arroz, feijão, saneamento, educação, transporte, segurança. Essa é a base da pirâmide. Depois começa lazer, entretenimento, turismo e tudo mais. A base da pirâmide, como que está a tua vida hoje? Como que está aí o teu salário, teus dois salários, perante tuas despesas, quando você paga ali teu aluguel, tua luz, tua água, vai no mercado? Quantas vezes você está comendo carne por semana? Carne? Quantas vezes você está comendo picanha? Quantas viagens de avião você fez? Tudo isso foi prometido, não esquece não, presta atenção. Presta muita atenção. Cuidado com esse período agora, é o período que mais rola projeto de lei tentando ser votado e aprovado, principalmente às pressas. Principalmente às pressas. Programas prometendo limpar teu nome. Tudo isso agora, né?
2: 7:31, ainda na economia, Bebedouro dá uma reagida aí nas exportações no acumulado de 2026. Mas ainda assim, tem números aqui. Bebedouro faturou 110 milhões de dólares com exportações entre janeiro e maio de 2026. Acumulado de 47,38%, inferior ao registrado no mesmo período. Até as exportações em Bebedouro, aqui na nossa região, estamos nem falando em outras não, aqui em Bebedouro, quando o município compara ali com o ano passado. Apesar da retração, a cidade manteve um superávit, que é quando mais exporta do que importa, né, comercial. Ocupando ali a posição de número 51 no ranking paulista de exportações, um ranking que possui ali 194 municípios brasileiros no estado de São Paulo. A pauta exportadora permaneceu fortemente concentrada nos sumos de frutas, responsável por quase 75% da exportação bebedourense, da receita faturada, né? Os principais mercados compradores aqui de Bebedouro foram foi primeiramente a Bélgica, que absorveu ali 52% dos produtos, seguido dos Estados Unidos, Japão e China. Óleos essenciais, sucos e extratos de pectina, mel natural,
0: Materiais vegetais também figuraram entre os produtos mais exportados aí de Bebedouro para estes países. 7 horas e 33 minutos, bora dar aquela conferida nas participações aí conosco.
1: É, o Reinaldo Pajé aqui na live, a Tatiana Batista, Kelly de Farias, Luciana Albuquerque, Rod Borges, Oswaldo Irani Zaramella, Jair Gonzaga, Ângela Puzio, Renato Reco também, Heloísa Gonzaga, Carlos Alberto dos Santos, Suzy Bonelli Trevisan,
0: Andresa Suzy, não sou Silva. Eu que quero te engordar não, aí ó, se você abusar destes lanches, por exemplo, se você pedir aquele triplo bacon ali e comer sozinha, 3 hot dogs com bacon, obviamente, você vai engordar. Compra 3, divide conosco aqui com o Dani e eu.
1: A Andresa Silva, o pessoal da escola Primeiros Passos também, né? A Nilva, Joaquim, DM Agrícola, Fátima Alves, Irani Racindib e a Edna lá no Residencial Furquim.
0: É isso aí, vai mandando seu alô, participe. É, tá valendo o combo do hot dog da Lu. E ó, fica ligadinho nas redes sociais da RB na programação, porque vai rolar muitos sorteios de ingressos cortesia para o show do Patati Patatá no Max Circus neste final de semana. Segue lá, arroba Rádio RBFM no Instagram, no Facebook. Fica ligadinho que a gente vai contando para você na programação, tá bom? Intervalinho comercial.
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4: É, e estamos de volta com o seu informativo RB, aqui no 88.3 FM. 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Senhor Jasminto e a Dona Maria, é o patriarca e a matriarca da família Hawk aí, um grande abraço, obrigado pelo carinho, estão na sintonia lá conosco. Rafael Trindade, Rafael e Companhia Jardinagem, chegando no comércio de Bebedouro na Coronel João Manuel neste final de semana. Estaremos por lá acompanhando essa top inauguração. O Rafa, é a unidade 2 ou está mudando do setor norte para o centro da cidade? Dúvida da nossa audiência. Quem mais está por aí, Dani?
5: É, participando também a Zezé Merquides, a Dulce Helena, a Sueli Caboclo, a Daniele Batista Lopes, Evandro Fagion, Reinaldo Pagé, todo mundo aqui já está no sorteio, hein? Maria Tomásia, Fernandinho Eletricista e a Luciana no Jardim União também.
4: Muito obrigado pela participação de todos. E agora ele, o Rogério Papel, rei dos consórcios.
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4: 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Ó, Saeb Ambiental vai realizar aí a reinauguração do Poço Profundo do Jardim Sanderson, né, Dani?
5: É, vai ser no dia 26 de junho aí, uma sexta-feira, né, na Avenida José Cotralhos Júnior, ali ao lado da Cozinha Piloto, né, localizado em uma das regiões estratégicas do município. O poço passou por um amplo processo de recuperação após permanecer cerca de 4 meses aí inoperante, né. A intervenção incluiu a modernização aí do sistema de captação com o rebaixamento da câmara de bombeamento para aproximadamente 440 metros de profundidade, hein, garantindo maior eficiência operacional e aumento da produção de água. A obra, que representa um importante investimento aí na infraestrutura de abastecimento de Bebedouro, ampliando a capacidade de fornecimento para a região central e parte da zona oeste da cidade também, né? Além disso, a modernização proporciona maior segurança ao sistema, especialmente em períodos de maior consumo, fortalecendo a capacidade de atendimento à população. Então, dia 26 de junho, uma sexta-feira, às 16 horas, a reinauguração do Poço Profundo do Jardim Sanders.
4: É, isso aí, isso faz parte do trabalho de busca por mais recursos hídricos para não deixar faltar água em nossa cidade, mas não significa que dá para abusar. Estes recursos são esgotáveis, não são inesgotáveis, são esgotáveis. Tanto que essa reinauguração, depois de 30 anos, não é muito, hein, Dani? Não é muito, hein? Em 30 anos, quase esgotar um trabalho de perfuração de um poço e você ter que perfurar de novo mais fundo ainda, significa que a gente tá cavando rápido para usar esses recursos. É loucura, hein? Educação ambiental, nessa contramão aí do esbanjamento, dos gastos dos recursos naturais, educação ambiental faz toda a diferença e ganha destaque aqui na rede municipal, né? Em comemoração ao mês do meio ambiente e ao Dia Mundial do Meio Ambiente, que foi agora dia 5 de junho, a CEMEB, a Secretaria Municipal de Educação, em parceria com a Copercitrus, promoveu série de atividades voltadas para conscientização ambiental na rede pública de educação. A programação incluiu a apresentação da peça teatral A Água que Fugiu do Lago, e também do, seria também ali do aquífero, né, Dani? Mas não é que fugiu, a gente que tá dando linha nela. Mas a peça aqui tem um nome muito legal, a peça que aconteceu aqui para a Rede Municipal de Educação, né? A Água que Fugiu do Lago, bem, bem sugestivo para alunos da EMEB, professor Paulo Rezende, professor Leles, abordando uma forma lúdica, de forma lúdica, temas de preservação ao meio ambiente e os impactos da poluição e a destruição aí do nosso meio ambiente. As ações também contemplaram aos estudantes da EMEB, professor Otávio Toledo, e fizeram visita à Estação Experimental de Citricultura de Bebedouro, onde realizaram plantio de mudas e conheceram mais sobre a flora brasileira. Muito legal, eu trabalho em parceria com a Copercitrus, parabéns. Festas juninas. Deixa eu dar uma olhadinha aqui, primeiramente, na festa junina que está prestes a começar, da São João Batista. É muito tradicional já a festa de São João, na matriz ali de São João Batista, na matriz ali da nossa cidade, na praça, né? Programação religiosa e social reúne ali novenário, missas, procissões, quermesses, leilões e homenagem aos 100 anos! 100 anos! Da inauguração da matriz. A comunidade católica já se prepara para aliás, toda a comunidade, para as celebrações mais tradicionais da cidade. A festa do padroeiro São João Batista, que contará com extensa programação religiosa aí neste período. As festividades têm início com um novena, em honra a São João Batista, realizado na Igreja Matriz. As celebrações acontecerão nos dias 15, 16, 17, 18, 19, 22 e 23 de junho, sempre ao meio-dia. A programação prossegue com missas especiais nos dias 20 e 21. No dia 24 de junho, na data dedicada à solenidade de São João Batista, será celebrada a missa às 9h30 da manhã. Quermesse movimenta as noites e festa. Tem a nossa quermesse aí, ó.

0: Isso, às 9:30 da manhã. Quermesse movimenta as noites e festa. Tem a nossa quermesse aí, ó. Paralelamente às festividades religiosas, a tradicional quermesse promete atrair familiares visitantes para a barraca de festas instaladas ali na frente da matriz. Já estão todas armadas lá, as tendas, bem top. A programação social será 19, 20, 24, 26, 27 de junho. Além de 3, 4, 9, 10 e 11 de julho. O público poderá participar aí de leilões, de prendas e assados, além de aproveitar as barracas com bebidas, comidas típicas, brinquedos. A organização também informou que haverá telões instalados no recinto nos dias que ocorrerem os jogos da seleção brasileira. Isso é legal, hein? Quermesse com o jogo da Copa. Isso é legal, hein, Dani?
1: Então, tem que rezar bastante ali também,
0: né? É. Pedir paciência pra Deus, pois né? É. Também, né? Tá certo.
1: E ontem o pároco da São João Batista, o padre Marcel, né, Vitor? Convidou a população aqui na rotativa, né? Pra todos aí prestigiarem, participarem dessa tradicional festa de São João Batista.
0: Topzera, meu amigo! Bora dando sequência aí, tem mais festividades aí e convite ao público, né?
1: Tem também, né? Bebedouro que recebe nesta quinta, dia 11, amanhã, já uma grande festa, então, junina, promovida em parceria pela ETEC e pelo IMESB, né? Que é o Instituto Municipal de Ensino Superior de Bebedouro, Vitório Cardácio. O evento será realizado a partir das 7 da noite nas dependências da faculdade ali, é gratuita, né? E programação aberta para toda a população da cidade e região. A iniciativa que marca um dos primeiros resultados aí da parceria entre as duas instituições, né, fortalecidas após a transferência temporária, Vitor, das atividades da ETEC para o campus do IMESB, ali a ETEC que está em reforma, né, isso em razão das obras ali no prédio, então, da escola ETEC. A organização da festa está sendo conduzida de forma colaborativa aí pelos estudantes das duas instituições. Segundo os organizadores, toda a renda aí obtida na praça de alimentação será destinada às comissões aí de formatura dos alunos da ETEC e à realização das semanas acadêmicas dos cursos de graduação do IMESB. O presidente do Diretório Acadêmico dos Estudantes do IMESB, o Miguel Quesada, que esteve aqui também na rotativa, falando sobre a festa, destaca que o evento também representa oportunidade de integração entre alunos e comunidade, ele disse. A organização está sendo feita pelos próprios estudantes das duas instituições, né? Além de promovermos aí momentos de lazer e confraternização, conseguimos arrecadar recursos importantes, né, para as formaturas e para os eventos acadêmicos, fecha aspas, disse aí o Miguel Quesada. Sucesso então aí a essa festa também da ETEC e o IMESB, juntos aí realizando a festa junina.
0: Perfeito, meu amigo. Dando sequência, a gente fala agora da campanha do agasalho. Olha só, distribuição da campanha do agasalho 2026 acontece na Casa da Juventude. A Prefeitura, por meio do Fundo Social, vai realizar quinta-feira, amanhã, a partir das 9 horas da manhã, distribuição de roupas arrecadadas da campanha do agasalho na Casa da Juventude. E tem como objetivo atender famílias em situação de vulnerabilidade ali. Casa da Juventude, no Residencial Bebedouro. Alô, pessoal ali do Extremo Leste, Residencial Bebedouro, Sete Jardins, Souza Lima. Tá certo?
1: É isso mesmo.
0: Do lado de cada ponte também, né? Laranjeiras, Delúcia. Casa da Juventude, amanhã, a partir das 9 horas da manhã. Fechou? Na rua Atílio Santim, 881, no Residencial Bebedouro.
1: É ao lado da ESF Salim Bonemer ali.
0: Boa!
1: E o Mac Circo chegando em Bebedouro, né? Sexta, sábado e domingo aí, só os 3 dias, então pra todo mundo aproveitar. E tem recado aqui, né, Vitor, do Patati Patatá.
0: Se você quer sorrir e brincar, Patati Patatá, vamos ouvir aí os meninos.
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0: Ô Dani, dos palhaços aí que eu conheço mais populares, eu acho que esses daí são os mais legaizinhos, que eu acho assim, que realmente tem uma feição de palhaço, alegre. Gosto muito do Patati Patatá, viu? É, tem uns aí que me dava medo, aquele palhaço bozo lá, tem uns assim que eu vou te contar pra você, o tal do Fofão. Gostava desses

0: Trem aí quando era criança, não. Patati patatá são bem amigáveis. Partiu, hein? Fica ligadinho na programação da RB, que a partir de hoje vai rolar muitos sorteios de cortesia já para esta sexta-feira, para você levar seu filho e sua filha. Fechou? Mega Sena.
1: O sorteio do concurso tá 3016 foi realizado ontem e o prêmio acumulou, né? Ontem 3 milhões e 200 mil reais, Vitor. Ninguém acertou as 6 dezenas e o prêmio já vai a 8 milhões para amanhã, hein? As dezenas sorteadas ontem, 11, 19, 33, 52, 55... e 60, a Quina teve 40 apostas ganhadoras, cada uma levou R$ 26.124,46, e a quadra 2.556 apostas ganhadoras, cada uma levou R$ 671,27.
0: Previsão do tempo aí para hoje, temperatura mínima na casa dos 12, 13 graus, temperatura máxima na casa dos 27, 28, então vai perpetuar esse friozinho, sol alternando com nuvens, agora em Bebedouro tá meio nubladinho, tá vendo aí, ó? Ah, o sol tá nascendo mais tarde também, estamos aí nessa pegada do solstício já de outono e inverno, temperatura agora em Bebedouro 14, 15 graus aí em nossa cidade coração. A Sandra Conde concordando comigo aí, ó, minha filha chorava muito com o Fofão, né? Não dava risada não, chorava o quê? De medo, Sandra? Ah, eu, hein? Aquelas bochechas ali do Fofão, parece um... Nem não pode falar aqui, que o horário não permite. Sônia Martins, mandando aquele bom dia, obrigado pelo carinho. A Jerusa Figueiredo também, parceiraça, tamo junto. Ricardo Fernandes, Alessandra Fernandes, a Thaline Andrade tá no sorteio com a gente, da Lu Hot Dogs e Lanches. A Maria Aparecida Pereira, obrigado pelo carinho. É aniversário da Maria Aparecida Pereira. Um beijo no seu coração. Rosângela Alves Neves está por aí também. A Sueli Borsato, Gabriela Pereira. O Rafael Trindade não respondeu minha pergunta, mas deixa ele. Eu pego ele aqui no Zap Zap, viu? Pode deixar comigo. Ah, respondeu. O Dani tá falando que respondeu aqui, ó. Rafael Trindade falando que é mais uma loja. Além da loja ali no setor norte, praticamente de frente com a Escola Madeira, agora tem a unidade 2 lá no centro da cidade para você deixar sua casa mais arborizada, mais verde, mais bonita. Evelyn Alves, obrigado pelo carinho. Tamo junto aí, ó. Sandra Conde falando, sim, tinha medo do Fofão. Eu, hein? Ó, último intervalinho comercial. Daqui a pouquinho a gente volta.
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13: Olá, amigos de Bebedouro. Bom dia, ouvintes da RB 88.3 FM. No nosso encontro de hoje, eu vou falar sobre o crime se expandindo dentro das instituições brasileiras. Infiltrados no Ministério Público, na polícia, na justiça, nos mais altos graus da justiça,
14: e, como se sabe, com representantes eleitos nos legislativos brasileiros. Tudo advindo do péssimo exemplo e da péssima gestão dos mais acima, que tem desencorajado as pessoas de bem e encorajado os que têm falhas de caráter. Pesquisa de opinião mostra majoritariamente 47% de pesquisados dizendo que a corrupção aumentou no governo Lula. Tudo depende do exemplo que vem de cima. Quando se vê contratos com Vorcaro no Poder Judiciário, quando se vê desvios de verbas, de emendas no Legislativo, quando se vê o presidente da República dando maus exemplos, que mal fazem, roubar um celular se é só para tomar uma cervejinha, isso estimula as pessoas comuns que já têm uma tendência, que têm uma falha de caráter, a querer tirar a sua parte também. Então vejam só. Só agora, o que aconteceu de ontem para hoje. Em Palmas, a Polícia Federal pegou um funcionário de banco que falsificava dados cadastrais, principalmente no crédito rural, inventava propriedades de fazendas, condições aptas a receber crédito e tinha, assim, empréstimos a rodo para aquela turminha. Né? A polícia agiu ontem, houve um bloqueio de 147 milhões, quase isso. Bom, enquanto isso, lá em São Paulo se descobre que o sujeito foi, agora ele é advogado, ele foi estagiar num Ministério Público Estadual para saber das coisas e passar para o PCC. E o investigador-chefe da Polícia Civil também passava informações para o PCC. E tinha um policial civil que foi afastado, que sequestrava pessoas envolvidas no narcotráfico para extorquir o chefão delas. Incrível. Incrível como isso está infiltrado dentro do Estado brasileiro. Outro caso, no Ceará, a Polícia Federal está apurando fraudes em 5 prefeituras. São 29 milhões de fraudes usando para outros meios as emendas. Em Minas Gerais tem um desembargador que está agora, o Conselho Nacional de Justiça está processando, abriu um processo administrativo disciplinar. É aquele que absolveu um traficante de 35 anos que vivia com uma menina de 12 anos. Ele tinha sido condenado. Ele é a mãe da menina. Ele absolveu. Depois o Ministério Público entrou com um recurso e ele voltou atrás. Mas aí se descobriu, na hora que apareceu o nome dele, o seu Lavar, Majid Lavar, está afastado desde fevereiro. Começaram a aparecer queixas de... Parece cenas de horror, né? É uma coisa incrível. Queixas de assédio sexual. Quando ele era juiz em Betim, quando era juiz em Ouro Preto. Ou seja, no currículo dele começou a aparecer gente de assédio sexual, de agressões sexuais. E o sujeito chegou a desembargador. Já tem outro aí, fazia quadrilha em Mato Grosso do Sul. Há investigações, não, aparece nome, depois o nome desaparece no Conselho, no Superior Tribunal de Justiça. E está lá a briga de juiz, desembargador, achando que ganha pouco, porque só ganha 1 milhão ou ganha 140 mil, sendo que o máximo que está escrito na Constituição, sinto muito, então mudemos a Constituição. Mas se a própria Justiça desobedece a Constituição, que força terá a Constituição? E é bom que a gente saiba que sem Constituição, que essa é a lei maior, as leis menores serão igualmente enfraquecidas. E aí o que vai vigorar é a lei das selvas. Por falar em lei das selvas, né, já se falou aqui de soberania, espera-se que o governo americano pegue os integrantes das organizações criminosas brasileiras que estão refugiados aí no exterior. E mostre que a intenção é essa, né? É desbaratar, coisa que o governo brasileiro não fez, né? Nessas últimas décadas, e deixou que aumentasse o poder e o poder sobre território brasileiro, né? Entrando na soberania nacional. É o que eu tenho dito, os perigos para a soberania não vêm de fora, vêm aqui de dentro mesmo.
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7: Voltamos para o último bloco ainda do seu informativo RB, na 88.3 FM, também nas redes sociais. O Wagner Henrique passou por aqui conosco, mandou aquele bom dia. A Genzi Souza também participando do sorteio. Ele, o cara, Andreoli, Carlos Andreoli, Andreoli Pimentas. 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Daiane Bernardes tá por aí também, Lia Silva Martins, a Elaine Ambrosio Bonfetti, o Edson Viale. 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Chegando aí o grande dia, hein? 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
16: É, um grande abraço aí pra Rosa Borba e pro Rafael, né? Sabadão, então promete aqui em Bebedouro, hein, Vitor? Falar de esportes. 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Ô Vitor, falar da rodada da Série B, a 12ª e a última, agora para a Copa do Mundo, né? Mas tem ainda 3 jogos hoje e amanhã a gente vai falar os últimos resultados. Ontem teve Ponte Preta 1, Cuiabá 2 e o Náutico perdeu em casa. Os dois mandantes perderam, o Náutico 0, Fortaleza 1. Hoje tem Ceará e Avaí no Presidente Vargas às 20 horas. Goiás e Novo Horizontino na Serrinha também às 20 horas. E às 21 horas, para fechar aí a 12ª rodada da Série B, Sport e Atlético Clube na Ilha do Retiro. Amanhã a gente passa os resultados e a classificação. E falar da seleção brasileira, né? Amanhã começa a Copa do Mundo, tá chegando, né? Amanhã a gente vem com muitas novidades aí sobre a Copa. México e a África do Sul farão a abertura, né? Às 4 horas no Estádio Azteca. E o Brasil aí, Vitor, o Cunha que é favorito aí para voltar ao time, né? E o Ancelotti fazendo mistério sobre laterais. O Matheus Cunha, né? De volta ao ataque ali. Lucas Paquetá mantido. Gabriel Magalhães ocupando o seu lugar. Ele que ficou fora aí do amistoso machucado, né? Carlo Ancelotti ainda então tem 3 treinos pela frente antes da estreia aí da Copa do Mundo. Mas aos poucos aí já começa a dar sinais de qual deve ser a escalação para enfrentar o Marrocos. Sábado às 19 horas em New Jersey, na abertura aí do Grupo C, viu? O treinador italiano faz mistério aí em atividade com apenas 15 minutos abertos para a imprensa, isso ontem na terça-feira, no CT de Columbia Park, mas internamente indicou aí aos seus pares o desejo de retornar com o Matheus Cunha no time principal, né? O jogador do Manchester United, que foi sacado aí, né, na vitória sobre o Egito em Cleveland para dar lugar ao Igor Thiago, né, Vitor? Que não aproveitou muito bem a chance que teve, não, né? Apesar da comissão técnica entender que o centroavante do Brentford deu profundidade e permitiu maior presença de área diante dos egípcios, não foi tudo isso não, hein? A perda de Wesley, o enfrentamento com maiores demandas defensivas com o Marrocos dá o favoritismo ao Matheus Cunha sair jogando então no lugar do Igor Thiago. Vamos aguardar o treinamento de hoje e se o Ancelotti já define o time amanhã para a estreia no sábado aí da Copa do Mundo. E o Marrocos, Vitor, que um destaque do Marrocos tem lesão no joelho aí, vira desfalque para a estreia contra o Brasil, hein? É o Abdessamad Ezzazouli, ele machucou o joelho diante do amistoso contra a Noruega, viu? É um dos destaques do time do Marrocos, então aí, que podia fazer a diferença do jogo contra o Brasil. Ô Vitor, você trouxe Oi. Aí uma... teve uma pesquisa aí, uma votação das camisas mais bonitas da Copa.
7: É, né? Dani, brevemente aí, vamos começar com algumas curiosidades, paralelos aí, o extra-campo que fala, né? O site americano elege a camisa do Brasil como a segunda mais bonita da Copa do Mundo 2026. A gente tá falando do primeiro uniforme, viu? É a amarelinha. Não foi a azul lá com aquele negócio estranho no meio do peito lá que ninguém sabe até hoje o que representa aquilo ao certo, mas que fica ali obscuro na imaginação da galera, né? A amarelinha ficou em segundo lugar, ficando apenas atrás da camisa da seleção de Gana. Deixa eu ler aí, que eu não tô conseguindo enxergar.
16: Ah, você vai ler
7: o... É, rapidinho tá aí, só pra explicar aí o que significa então, a camiseta, né?
16: Duas páginas
7: aqui. A camisa do Brasil para a Copa do Mundo está entre as mais bonitas da competição. Em ranking publicado do site americano, o uniforme da seleção brasileira aparece aí em segundo lugar, perdendo apenas para Gana. Pelo menos Gana no uniforme vai rolar. Muito, muito boa. É quase impossível estragar a camisa do Brasil, embora a Nike tenha tentado há 4 anos. A Nike, né? É a Nike, né? Mas este é um tremendo retorno. Lembra um pouco de alguns designs diferentes e anteriores de Copas passadas, como, por exemplo, a versão de 86. Você lembra da de 86, Dani? Você que
16: lembro,
7: é bom de memória.
16: Lembro meio vagamente, sim, mas lembro.
7: Você acha que faz um pouco de referência à Copa América de 2004 e à Copa do Mundo de 86?
16: Faz.
7: Bacana, né? A camisa de Gana foi a primeira colocada. Ela que traz aí um manto africano ali. Bem bonita também, diga-se de passagem. O que você achou da de Gana, Dani? A primeira colocada aí.
16: Ah, eu tava...

0: 48. Sabe quem? Croácia, Dani. A Croácia ficou na última colocação, segundo a votação destes, aspas, especialistas aí. A Croácia, que muitas vezes é a mais lembrada, mas não significa que é a mais bonita. A tal quadriculadinha.
1: Falavam muito que era toalha de pizzaria, né?
0: Toalha de pizzaria, por causa do quadriculado branco e vermelhinho ali, né?
1: Isso mesmo.
0: Cortininha de festa junina e tudo também mais. Eu, particularmente, sempre achei muito de destaque, né? A da Croácia, da Inglaterra, com aquela listra bonita ali também.
1: E a gente falou da camisa azul do Brasil, que é a segunda, lembrando que todas elas, em todas as Copas do Mundo, foram lindas, né, Vitor? As camisas do Brasil azul. Só desse ano aí que fizeram.
0: E só a título de curiosidade, o azul não tem nada a ver com a bandeira. Na época do azul, o estilista que sugeriu ali fez referência ao manto azul de Nossa Senhora Aparecida, a título de proteção para os nossos jogadores ali, que eu acho muito mais bonita essa referência aí do que outras, enfim.
1: É, a camisa de Portugal, né, Vitor? É bonita demais, né? Ficou na 21ª posição.
0: Não, então, aí é gosto, né? Muito. Também concordo com você. É. Portugal é muito bonita, aquela listra ali, aquela cruz de Malta muito bonita, fazendo ali na camisa, naquele vermelho meio que bordô, né? Aí eu vou deixar esses comentários também a título da Claudinha Fran, que manja de moda, de cores, de estilo. Muito bom dia, Claudinha. Já na pegada para começar sua manhã aqui conosco.
2: Bom dia, Vitor. Bom dia, Dani. Bom dia, ouvintes RB. Vamos torcer para o Brasil sábado, gente. É isso que tá valendo, né? Que a gente tá aí no coração, com essa vontade doida de torcer para que o Brasil ganhe.
0: A última colocada, Claudinha. Tô mostrando aqui para você esse branco com quadriculado vermelho. O que você acha?
2: Não gosto. Prefiro o azul de baixo.
0: Não, a branca e vermelha ali, ó. Tá aqui para quem tá na live acompanhando, essa aqui é a da Croácia, que foi eleita
2: então,
0: última.
2: Pizza, toalhinha de pizzaria mesmo.
0: A última colocada com essa mancha toda quadriculada branca e vermelha. Com
1: ela
0: uma
1: não
0: mancha.
1: Tinha essa faixa aí no meio branco, era toda quadriculada, eles mudaram um pouco.
0: Realmente a azul tá bonita mesmo, Claudinha, concordo com você. Parece, rapaz, essa azul da Croácia parece mais a da seleção do que a da seleção, com aquele negócio lá no meio, enfim. Clebson Eduardo, muito obrigado pela companhia aqui, pela participação. A Célia lá no Jardim Novular também, Lia Silva Martins, sendo anotada para o sorteio. A Samanta Guariglia, a Juliana Rocha, também o Wagner Henrique, Geise Souza. Todo mundo computadinho para o sorteio. E agora é hora de saber o sortudo ou a sortuda que vai de hot dog ou lanche mais refri.
2: Da Lu?
0: Da Lu Hot
2: Adoro,
0: Dog, Claudinha.
2: Adoro, ali.
0: Tal do Mussa Bacon tá sendo um sucesso. Claudinha, Fran, quem é o sortudo ou a sortuda?
2: Olha, quem vai lá saborear essa delícia hot dog da Lu ou lanche, Daiane Bernardes.
0: Daiane Bernardes, sua sortuda, parabéns. A gente vai localizar você e mandar um voucher. Lane Lucas, um beijo no coração. Bom dia, Vitor. Ai, que susto. Por quê, meu amor? Um beijo pra você, obrigado pelo carinho, tamo junto. É isso aí, Lia Silva Martins, muito obrigado pelo carinho. Um beijo no coração de vocês, tamo junto. Tchau, obrigado.

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1: Bom dia.
2: 8:28. Bom dia para você. Quarta-feira abençoada a todos nós. Meio da semana já. Dani, querido, como vai você? Bom dia.
3: Tudo bem, Claudinha? Bom dia a todos aí. Uma ótima quarta-feira aí para todo mundo. É o meio da semana já, né, Claudinha?
2: Já. Uma semana romântica, gostosa. Dia dos namorados, sexta-feira. Sexta a gente vai ter sorteio de um óculos de sol maravilhoso da Ótica Visage aqui. Vai ter pizza do Cezé. Hoje também tem pizza do Cezé, viu? Porque toda quarta-feira no Cezé tem aquela promoção da pizza de calabresa, de frango com requeijão de mussarela, de presunto com mussarela por apenas R$31,90. E uma dessas vai ser sua hoje. É você aí que é nosso ouvinte. Participe com a gente. Tem ingressos do circo também. Max Circos. Chegando em Bebedouro, a estreia sexta-feira. É pra sexta esses convites. É um par de convites. 10 pessoas vão faturar hoje, hein? 10 pessoas vão levar cada uma 2 convites. Oh, que delícia! Tem circo em Bebedouro, estreia sexta no Sambódromo. Vem com a gente, vem participar. Qual que é o WhatsApp, Dani?
3: É o 17996018304.
2: E para começar essa quarta-feira, Rod Stewart, Love Touch.

0: Rod Stewart, Love Touch. Começando bem a nossa manhã de quarta-feira aqui na RBFM 88.3, nossa paixão é você. E atenção, hein? O Mac Circus está contratando homens para trabalhar imediatamente na montagem da estrutura do circo ali no Sambódromo. Tá interessado? Tá desempregado? Tá precisando ganhar um dinheirinho extra? Então já compareça lá rapidinho no Sambódromo. É, procura o senhor Fernando. Contratação imediata. Pagamento muito bom, os trabalhos já começaram. Sexta-feira, estreia o Max Circos em Bebedouro no Sambódromo. E a gente tem convites aqui. Quem quer ir no circo, coloca aí, hein? Quero ingressos do circo, tá bom? Quem tá aí com a gente, Dani? Ana Clara mandou um bom dia. Rose, do Santa Terezinha, Zenete e Cristiano, Cadeira de Aço. Tem essa também, né? Temos aí a Nilva, né? Acompanhando a Dona Nair. A Mara Franzão, querida, quero participar dos sorteios. O Vardim tá na escuta, grande abraço. Clebson, Eduardo, Aparecido Antônio Alves também participando com a gente. A Joana Mendonça, um bom dia, ótima quarta. Irani do Racim. Fátima Alves, querida, um beijo no coração. Vão participando. E quem quiser ganhar um par de ingressos para a estreia sexta-feira do Max Circos, fala aí, quero do circo também, tá certo? E tem a pizza do Cezé maravilhosa. Boa sorte a todos.
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2: Juliana, enfermeira lindona, Ju querida. Olha, dona Zelinda Justino, a sogra, fazendo aniversário hoje, já está no sorteio da Caroline. Lembrando vocês que dia 26 de junho tem bolo de aniversário da Caroline, aniversariante de vida ou casamento mês de junho. Tem alguém aí que você conhece? Manda pra cá. Tati Benfato, eu quero ir no circo na estreia sexta-feira. Claudinha, pode me colocar aí no sorteio dos ingressos para a estreia sexta. Fernandinha, eletricista, tudo bem? Mega, grande abraço. Tatiana Batista, eu quero participar dos sorteios do circo também. Tatiana, quem quer ingressos do circo, conta aí pra nós. Edna Folha Seca, Amado Batista, eu quero ingressos do circo também, viu, Claudinha? A Ângela, no Residencial Bebedouro, ela quer Lionel Rich hoje, Stuck on You. Antônia do Cláudia, bom dia, Soninha Martins. Me coloca no sorteio. Ilso Maciel. Coloca Silvinha Maciel no sorteio do bolo da Caroline. Claudinha, hoje é aniversário dela. Ó, que linda. Vou colocar sim, felicidades a ela. Ângela Pouzi, tudo bem com você? 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Vamos atender a Rose do Santa Terezinha, Zenete Cristiano, cadeira de aço.
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0: 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Fernandinha Lupe vai no circo também, boa sorte. Antônia do Cláudia também, inclusive a Majô vai fazer aniversário. Dia 14 já tá no sorteio da Carolyn. Soninha também quer ir no circo, né? Maria Tomásia também, aí assim fica legal pra gente colocar aqui no sorteio. Zezé Merquides, Juliana, grande abraço. Daniele Batista. Claudinho, eu também quero o circo, hein? Me coloca aí. Ai, que delícia, todo mundo participando. E tem a pizza maravilhosa do Cezé, hein, gente? Presentão pra hoje também. Boa sorte a todos.
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0: 8h51.
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0: 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Inclusive, sexta-feira, a gente vai sortear um óculos de sol da Visage. Celinha Alvim, circo também, linda. Cristiane Leal, como vai? Cacilda Leal, Tatiane Silva. Toca Cristiana Araújo, você mudou. Claudinha, mata saudades. Dalila Gomes, me coloque aí nos sorteios, Claudinha. Participe você também aí, que não mandou oi ainda e tá coladinha na RB, tá curtindo a nossa programação nesta quarta-feira maravilhosa. Vamos atender a Ângela, lá do Residencial Bebedouro, música romântica, Lionel Richie, Stuck on You.

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1: Heróis da Resistência, só pro meu prazer. Pontualmente 9 horas em Bebedouro, né? 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Marilda, vamos de hit, menina veneno hoje. Joaquim Demi Agrícola, como vai? 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
2: 9:07, Maurício Biancardi com a gente acompanhando, a Zoraide no Residencial Bebedouro Claudinha, minha neta Maria Clara, bolo da Carolyn, aniversário dela. Né? É hoje, 13 aninhos. Ó, que linda, vou colocar, viu? Gente, o prefeito Lucas Serém indo para Ribeirão Preto já agora pela manhã, né? Porque hoje acontece lá no estacionamento do Hospital das Clínicas em Ribeirão a entrega de várias ambulâncias para diversas cidades da região. Inclusive, Bebedouro vai ganhar também uma ambulância do SAMU, né? Ele parou ali na avenida, Edno José Piffer, fez um vídeo que já está aí nas redes sociais, vendo um problema que a gente vê sempre aí pelas ruas, pelas avenidas, né? O pessoal reclama que quer uma cidade organizada e limpa. Aí nas avenidas, nas ruas, espalhados aí os contentores aí, né? Para o pessoal colocar o lixo, a cidade ficar limpa, organizada, mas tem gente que coloca fora. Aí vem cachorro, rasga o saco, espalha o lixo, às vezes pessoal aí que pega latinha, reciclado. Fica difícil, né, gente? É, às vezes reclamam que a prefeitura não faz nada, que é um erro, né? Mas aí faz, a população não colabora, não ajuda. Ah, aí fica difícil, né, gente? Vamos colocar o lixo aí no contentor, não deixa para fora, não, tá certo? Vamos para o baú musical maravilhoso, vamos lá.
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2: Uma música hoje nacional maravilhoso, difícil para escolher. Olha a primeira, Kiko Zambianchi, Reijo.

Aí a primeira hoje do baú musical, Kiko Zambianchi, Hey Ju. Ah, segunda linda também com ele, Fábio Júnior, Quando Gira o Mundo.

0: Ai, tá difícil, hein, gente? As duas são lindas. Vai nessa segunda do Fábio Júnior, quando gira o mundo. Eita, te bem, Fá, até hoje, hein? Ou vai na primeira do Kiko Zambianchi e Rei Ju. Quem será que ganha hoje? Vote, participe, escolha a sua preferida, aquela que marcou época boa na sua vida pelo WhatsApp da emissora 99601-8304. 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
2: 9:16.
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2: Baú Musical Nacional maravilhoso nesta quarta-feira. Ainda hoje tem lado A, lado B. Ainda hoje tem momento gospel, tem sorteio de prêmio. Temos ingressos aqui, né? Estreia do Max Circus. Cortesia e sexta-feira é a estreia. São dois convites por pessoa aqui, viu? Quem tá afim aí de faturar, manda pra gente. Ah, tem pizza do Cezé maravilhosa também. Vamos recordar as músicas um pouquinho mais? De repente você tá em dúvida. Olha a primeira. Kiko Zambianchi, Hey Jude.

0: Ai, Fábio Júnior, quando eu giro o mundo, essa é a segunda. A primeira é Kiko Zambianchi, Rei Ju. Dani escolheu a dele, eu escolhi a mim. Você já escolheu? Escolhe aí, rapidinho, pelo WhatsApp da emissora 99601-8304. Tati Benfato, abrindo a votação. Lógico que ela vai de Fábio Júnior. Ela é fã de Fábio Júnior, né? Zélia Martinez, vai de Fábio Júnior também. E a Quinha, Dani, vai com qual?
1: Bom dia, Claudinha, tudo bem?
0: Tudo.
1: Eu vou na segunda aqui. Fábio ganhar Júnior, eu fiz para todos vocês da rádio e para todos os ouvintes. RB, nossa paixão é você, meu lindo.
0: Ó, Fábio Lapra, tem Botafogo?
2: Bom dia, Claudinha. Bom dia, Dani, e a todos os ouvintes. Tudo bem com vocês?
0: Tudo.
2: Aqui está tudo bem, graças a Deus.
0: Que bom, meu amor.
2: A antiguinha de hoje, Claudinha.
0: Ah.
2: Fábio Júnior, Quando Gira o Mundo. Tá bom?
0: Tá certo.
2: Beijos.
0: Beijos.
2: Feliz e abençoada quarta-feira a todos nós. RB, nossa paixão é você. Tchau, tchau.
0: Tchau, tchau. Um beijo no coração de cada ouvinte em Botafogo, Turvínia, Andes, né? Toda a nossa região aí, distrito, zona rural, Zildete, tá na chácara.
3: Oi, Claudinha. Bom dia, Daniel. Tudo bem com vocês? Abençoada quarta-feira aí pra todos vocês e pra todo mundo que tá ouvindo também, Claudinha. As duas são lindas, mas eu vou com a primeira opção, tá bom?
0: Oh,
3: e aqui ganhar, eu ofereço pra todos vocês aí da rádio, pra todo mundo que tá ouvindo também, tá bom?
0: Tá certo.
3: Beijos lindona, RBFM, nossa paixão são vocês. Deixa eu te falar, coloca o nome do Pedro Henrique no sorteio do bolo, Claudinha, ele fez aniversário no sábado.
0: É mesmo?
3: Tá bom? Se você puder pôr o nome dele no sorteio do bolo da Carol, eu agradeço, tá bom?
0: Tá
3: Beijos
0: certo.
3: Lindona, RBFM, nossa paixão é você.
0: Valeu, lindona. Um beijo. Angelado, Cláudia.
4: Claudinha, bom dia.
0: Bom dia.
4: Todas as duas são lindas. Gosto das duas.
0: É verdade?
4: Mas vou ficar com o Fábio Júnior.
0: Prefere
4: mandar pra você, pro Dani, todos os seus ouvintes. Uma quarta-feira abençoada e até as 11 pelo rádio. 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
0: Opa, Rosi, tudo bem?
5: Bom dia, Claudinha linda. Bom dia, Dani, tudo bem com vocês? Eu estou bem, Claudinha, graças a Deus. Quartou, hein, Claudinha? Quarta-feira já, meio da semana. Que bom, né? Claudinha, eu vou ficar com a segunda opção. Qual das duas sou a ganhadora? Por isso, para vocês da rádio, para todos os ouvintes e para nós, a Santa Terezinha. Beijo, minha linda, até a rotativa. 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
0: Valeu, Irani. Irani vai de Kiko Zambianchi. Dulce Helena.
6: Bom dia, Claudinha. Bom dia, Dani. Meu voto hoje vai na primeira.
0: Kiko Zambianchi.
6: Nossa paixão é vocês.
0: A Edna também vai de Kiko Zambianchi. A Rose do Cafrangás. Que linda. Ela vai de segunda, hein? Fábio Júnior. A Esther. A Esther vai de Kiko Zambianchi. E a Ângela do Residencial.
7: Bom dia, Claudinha. É a Ângela do Residencial Bebedouro. Ô, Claudinha, eu vou votar na primeira, viu?
0: Kiko Zambianchi.
7: Isso aí. RB, nossa paixão é você.
0: Valeu, lindona. Maria Prata, vou de Fábio Júnior. Claudinha Vardim, vou de Kiko Zambianchi. E a Glória do Paraty. Bom dia.
8: Bom dia, Claudinha. Bom dia, Dani. Ô, Claudinha, no baú eu vou ficar com a primeira opção, tá
0: a
8: bom?
0: Primeira,
8: beijo,
0: Kiko.
8: Beijo.
0: Tá empatado, né, Dani? Eita, quem será que leva hoje? Que vai ganhar? Dona Augusta.
9: Bom dia, Claudinha. Bom dia, Dani. Que vocês tenham uma ótima quarta-feira.
0: Amém, para todos nós.
9: Um ótimo dia. Claudinha, eu vou ficar com a primeira opção.
0: Tá certo.
9: Aquela que ganhar, eu ofereço para todos vocês aí da rádio, viu?
0: Tá bom.
9: E você coloca meu nome no sorteio.
0: Boa
9: tá
0: sorte.
9: Bom?
0: Beijos, Isabel Pacheco.
10: Oi, tudo Claudinha bem? Fran, bom dia, tudo bem?
0: Tudo.
10: É Isabel do Santa Terezinha. Ó, eu queria que você colocasse o nome do meu netinho pro bolo do sorteio da Caroline. Ele faz aniversário agora dia 13. É Arthur.
0: O Arthur.
10: Um abraço a todos. RB, nossa paixão é você.
0: Valeu.
10: Oi, Claudinha Fran, as duas músicas são lindas, mas eu fico com a opção número 1.
0: Kiko Zambianchi, ó.
10: Ah, sim, e coloca meu nome no sorteio.
0: Boa sorte, viu, minha no centenário.
10: Bom dia.

0: Claudinha, bom dia, ouvinte. Ô, Claudinha, primeiramente quero te agradecer pelo bolo, viu? Fui sábado lá com meu marido, comprei umas torradinhas, bem uns potinhos, Claudinha. É, tudo quadradinho, você vê que capricho, temperada. Nossa, que delícia, umas torradinhas quadradinhas, temperadinhas. Nossa, muito que bom, delícia. Adorei, viu, Claudinha? Brigadão, viu? Eu vou ficar com as primeiras, sua Claudinha.
1: Primeira,
0: com
1: a primeira, aqui
0: tá bom?
1: Bianchi.
0: Tchau, lindona.
1: Tchau, tchau.
0: A Claudinha, a padaria é Mr. Massa, esqueci de falar o nome,
1: não,
0: tá bom?
1: Não, eu tô sabendo, Mr. Massa, só coisa boa por lá. Amanhã vai ter presente de lá, viu? Ângela Pulzi, vou de segunda, Claudinha. Salinha da Boa Vista.
2: Bom dia, Claudinha, eu fico com a segunda opção.
1: Fábio.
2: Beijo, RB, nossa paixão é você.
1: Tatiana Batista vai na primeira, Dani. Tatiane Silva vai na segunda. E a Fabiana vai com qual?
3: Bom dia, Claudinha. Tudo bem?
1: Tudo.
3: É a Fabiana do Centenário. Claudinha, eu fico com a número 2, o Fábio Júnior. Eu amo ele.
1: É linda, né?
3: E, Claudinha, põe meu nome no sorteio, o nome da minha filha Stephanie, no sorteio do bolo. Hoje é aniversário dela, tá completando 19 aninhos.
1: Que linda.
3: Quero que Deus abençoe ela grandemente. Tá
1: Amém.
3: Bom, Claudinha?
1: Tá joia, minha linda. Felicidades pra Stephanie, viu, Fabiana? Tá empatado aí, gente. Lícia, salve.
4: Bom dia, Claudinha, lindeza.
1: Bom dia.
4: É Lícia da Estância Vila Verde, querida. Oferece uma música pra nós aqui da Estância. Coloca o nome da minha mãe, do da Gaia, da Manuela, da Yara, da Cristiane. Todos no sorteio.
1: Sim.
4: E eu vou de segunda opção.
1: Fábio
4: tá bom?
1: Junior.
4: Um beijo, linda. Fica com Deus.
1: Amém, Ana Neves e você.
5: Bom dia, Cláudia. Vou de Fábio Júnior também.
1: Fábio Júnior.
5: Ah, para todos os ouvintes, a Tatiane, você, a Bíola, a Dona Maria, minha vizinha aqui, a Belka do Van, a Zilda do Rock em Bidouro, a Cristina de Freitas, a Lodinha, todo mundo, tá?
1: A joia.
5: Abraço.
1: Beijos. Bete Pessa e Pedro Maia.
6: Bom dia, Claudinha. Bom dia, Dani. Hoje meu voto vai para Fábio Júnior, Claudinha.
1: Segunda.
6: Um ótimo dia a todos.
1: Valeu, minha linda. Edson Rodrigues.
7: Bom dia, Claudinha. Bom dia a todos da Rádio RBFM. Nossa paixão é você. Claudinha, vou votar na segunda.
1: Fábio Júnior.
7: Uma ótima quarta-feira para todos.
1: Valeu, querido. Kátia Gazeta. Tudo bem com vocês, Claudinha? Eu vou na primeira. Kiko Zambianchi, ótima quarta. Zoraidi, também vou de primeira. Zezé Merkids, também vou de primeira. Olha aí. Adriana do Jardim União, também vou de primeira. Empatou outra vez, gente. É isso, Dani? Empatou? Que loucura. Marilda.
8: Bom dia, Claudinha. Olha eu novamente. Claudinha. Eu quero o Fábio Júnior.
1: Fábio Júnior é segunda.
8: Eu gosto demais das músicas do Fábio Júnior.
1: É.
8: Eu fico com a primeira opção, tá?
1: Não, Fábio Júnior é segunda, é linda. É, mas nós entendemos, viu, lindona? Adilson, eu vou de Kiko Zambianchi. Maria Veríssimo, eu vou de Fábio Júnior. Luzia Silva, também vou de Fábio Júnior. Luciana do União, tudo bem? Ajuda aí, a Juliana, ela vai na primeira, Kiko Zambianchi. Daniele Batista, também vou de Kiko. Patô, e a Ellen Marques também vai de Kiko? Virou. E o Marcos do Pedro Pascoal?
9: Bom dia, Claudinha. Tá, Claudinha, seja um bom dia. É, eu vou de segunda.
1: Fábio Júnior, tá empatado. Eu preciso de alguém para desempatar. Primeira pessoa que não votou ainda, escolhe aí, ou a primeira ou a segunda pra gente desempatar. Que olha, duas músicas fortes, hein? Tá empatado e a gente precisa desempatar, né? Pra tocar a vencedora. Quem será, hein, Dani? Alguém vai mandar um oi aí pelo WhatsApp e vai falar, Claudinha? Ou eu vou na primeira, ou eu vou na segunda. Tô aguardando, gente, pra eu poder encerrar o quadro aqui, viu? É, participe com a gente pelo WhatsApp da emissora 99601-8304. As duas músicas hoje, né? Na briga aí, a primeira é do Kiko Zambianchi, Rei Ju, a Doricélia. Aí, deu Rei Ju. O Dani ganhou, tava na torcida, hein, Dani? Eu fui de Fábio Júnior. Por um voto, vamos lá. Olha, o Dani já acabou, claro, ele quer que toque a vencedora. Eu sei, Dani. É o primeiro que chegasse, gente. Chegou a Doricelli, foi de Hey Jude, é a vencedora.

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3: 9:39, tem aniversariantes aí devido ao casamento, mês de junho, tem bolo de aniversário da Caroline. Que delícia, Caroline! Com muita coisa gostosa aqui no Marajá, no Pedro Pascoal, Marquinhos querido, Sol, Ruth, Marcelinho, toda a equipe, esse time maravilhoso. Você passa na Caroline todos os dias, a cada salgado, cada bolo, cada torta. Roger Pipas, tudo bem com você? Um beijo no seu coração, meu amigo. Bom trabalho aí, né? E quem sabe aí de aniversariantes, né? Manda pra cá os nomes pra gente colocar no sorteio da Caroline, ok? Vamos atender a Isabel, ama essa música lá no Tropical. A Edna também, né? Acompanhando lá no Forquim. Você que adora Amado Batista, Simone Simaria, Folha Seca.

9h43. Hoje é aniversário de casamento da Vanessa, do Paulinho, né? A Vanessinha, filha da Rosa Jardim, que tá com Deus. A Isabel tá mandando parabéns aí pro casal. Amou a música, curtiu até, né? Ah, o seu Jair tá curtindo também, dona Romilda Simone, lá na Vila Paulista, mandando aquele abraço pros enfermeiros e funcionários do IBN aqui, ó, na Ralph Urquim, esquina do Hospital Júlia, que cuida dos pacientes com tanto carinho, né? Patrícia Lima, tudo bem com você? Ana Sofia, boa sorte. Meu neto Davi Luca faz aniversário dia 26, Claudinha. Coloca no sorteio da Caroline. Já vou colocar, meu amor.

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7: 9h47.
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9: Olá, sou o treinador André Cucciaro e trago uma dica de saúde para você. Caminhada ou corrida? O que tem melhor efeito? A corrida, você tem um gasto energético maior, pensando no mesmo tempo de execução entre caminhada e corrida. Porém, você pode aumentar o gasto energético da caminhada, aumentando o tempo de execução. As duas atividades vão contribuir com sua redução de peso, melhora nos níveis de colesterol, triglicérides, glicemia. Então, faça o que mais lhe agrada. Aquela atividade que você vai conseguir manter a constância de treinamento, que é o mais importante para ter os efeitos de exercício. Essa foi a dica de hoje e a qualquer momento eu volto com mais dicas para você.
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7: Gente, Dia dos Namorados tá aí, sexta-feira, hein? Aquela flor linda, você homem que tá ouvindo o programa vai mandar para sua amada, para sua gata, com certeza. Os casados também, viu? Que as mulheres aí, as esposas merecem, tá? 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Tem as pelúcias acompanhando os ursinhos, os corações. São muitas opções. 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Fatiminha do Centenário, tudo bem, lindona? Estela Duarte, como vai? A Maria Luísa do Centenário. Claudinha, coloca o nome do meu neto aí. É Gabriel, Dani? Aniversário é domingo, ó. Já vou colocar. Momento gospel, eu tenho uma aqui, viu, minha linda? Mas

0: Coloca o nome do meu neto aí, é Gabriel, Dani. Aniversário é domingo, ó, já vou colocar. Momento gospel, tem uma aqui, viu, minha linda? Mas a gente toca pra você essa manhã, tá? Magda, bom dia, dona Magda. Da Gaia, querido, tudo bem? Agora nós vamos para aquele quadro delicioso, Lado A, Lado B.
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0: A música escolhida hoje, em dois tempos, ano de 1986, Legião Urbana, Tempo Perdido.

Lado A, lado B, lado A de hoje, Tempo Perdido, Legião Urbana, ano de 86. Achei, chega 2017, Thiago York também grava Tempo Perdido, vamos ouvir? Todos os dias.

0: 9h58, tá aí o lado B, então, com o Thiago York, né? Tempo Perdido, maravilhosa essa música.
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0: Deixa eu mandar um abraço pro Sérgio Pão, querido, lá na Pink Flores, né? A Margarida, a Regina, aquela equipe maravilhosa. 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Elisângela, tá ligadinha? Ellen Marques, quer também ingresso do circo, minha linda? Benedita Almeida, Miguel Braga no circo, Claudinha. Maria Leite, como vai? Hoje é aniversário do meu cunhado Luiz Carlos Barcelos Leite, Claudinha. Vamos colocar ele no sorteio da Caroline.

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1: 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São 10 horas e 2 minutos. Dona Lourdes está no Paraty 2, está acompanhando a programação. Boa sorte no sorteio logo mais, né? 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Vamos agora para o Momento Gospel de hoje com Fernandinho, Todas as Coisas. Preciso da tua
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1: 10:09, vamos para o sorteio dos prêmios agora, né? Vamos começar aqui com um par de convites, cortesia e Max Circos, estreia sexta-feira no Sambódromo. Dani, ó, Beth Pesce, Claudinha, coloca a gente aí no sorteio, com certeza. Celinha do Novo Lar, se possível, toca pra gente aí Mil Corações. Gente, Giovanni, tá bom, Celinha? Saudade de você, tá curtindo. Dani, isso, esses nomes aí, já vamos começar a sortear os ingressos de estreia do circo. Só vale pra sexta-feira, pra estreia. Opa, Célia Alvim, passa aqui que tem dois convites pra você. Daniele Batista também, ó, isso, Dani pegou, Edna do Furquim também faturou, quem mais, Dani? Isso, Maria Tomásia, ah, Soninha do Santa Ela também, Fernandinha Lupe, tem que passar aqui, viu, gente, sem falta, hein, até sexta-feira que é pra noite, aí é a estreia. Antônia do Cláudia também, pra Majô aí, faturou. Tati Benfato, olha aí, passa aqui que tem pra você também. Quem mais? Isso, Dani pegou. Ellen Marques. Ah, Benedita Almeida do Alvorada. Essas pessoas precisam passar aqui, já tá tudo certinho. Dois convites pra cada um, tá? Quero agradecer a participação de todos. Continuem aí na sintonia, breve intervalo. A gente já volta com mais músicas.
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1: 10:15.
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1: Sorteamos os ingressos, né? Da estreia do circo, Max Circos, sexta-feira agora no Sambódromo. E agora nós vamos sortear a pizza, pessoal. 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Dani, mistura bem os nomes aí, vamos ver quem vai levar essa pizza, só vale pra hoje, hein? 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Vamos atender agora a Tatiane. Tatiane Silva, que pediu Cristiano Araújo, Você Mudou.

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0: 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Vamos de Jason Mraz, 93 Million Miles.

0: 35 minutos, Marilda do Cláudio, tá aí o hit, Menina Veneno pra você, a Regiane Dias também tá acompanhando a programação, um beijo no coração de cada ouvinte e continuem com a gente, tem muita música boa ainda e às 11, rotativa com muitas notícias e vamos estar esperando por vocês também, pela live e pelo rádio, ok?
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3: 10h39.
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1: Pontualmente 11 horas, bom dia Bebedouro, bom dia a todos os nossos ouvintes da região, da zona rural. Já estamos na quarta-feira, dia 10 de junho de 2026 e já está no ar a edição de número 20.959 da Rotativa RB. Hoje é dia da artilharia, dia de Portugal e das comunidades portuguesas, dia mundial dos alcoólicos anônimos e dia da Marinha Brasileira. Na mesa de som, Daniel Souza, central técnica Nata Molina, apresentação Claudinha Franco.
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1: Amanhã, dia 11, acontece mais uma distribuição da campanha do agasalho, agora na Casa da Juventude, no Residencial Bebedouro. E a Cristiane Carone Serem, que é presidente do Fundo Social, fala mais sobre o assunto. Marilene Frade Alves é coordenadora do Centro Pop e ela explica aqui na Rotativa como funcionam os serviços prestados pelo Centro Pop. Acontece amanhã, a partir das 19 horas, a festa junina do IMESB com a ETEC. Miguel Quessado, um dos organizadores, dá mais detalhes aqui na Rotativa. Dia 17 de junho, a semana que vem, tem a hamburgada solidária da Casa Esperançar. O pastor Luiz Carlos Júnior, gestor da entidade, faz um convite a todos. Vamos conferir também na edição de hoje da Rotativa RB o boletim policial, as notícias do Brasil e do mundo com Alexandre Ricarte, o Time News, as informações do esporte com o apresentador Deluca e os destaques do dia comentados nos 5 minutos com Alexandre Garcia. Já está no ar, Rotativa RB, desta quarta-feira, 10 de junho. Um bom dia a todos.
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0: São 11 horas e 8 minutos. Agradecendo os nossos ouvintes queridos pelo rádio, na live. A Antônia do Cláudio já está aí curtindo na live. A Maristela Duarte, a Yara, querida. A Dona Maria Prata, a Zé Isabel, a Rose Pereira, a Fabiola Prata também. Quem está pelo rádio, manda um oi pelo WhatsApp da emissora, viu? Que a gente já fala o nome, manda um abraço gostoso. Nosso WhatsApp é o 996018304. Rogério Papel. Chegando por aqui para bater um papo com a gente sobre consórcios, da Craft, consórcios e negócios. Rogério, estava com saudade, fazia dias.
2: Fazia um pouquinho, né, Claudinha?
0: A gente falando por telefone, mas agora ao vivo. Me fala, como que estão as coisas? Junho, começou com tudo lá?
2: Graças a Deus, Claudinha. Primeiramente, um bom dia para você.
0: Bom dia.
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0: Sucesso, meu querido. Bom mês de junho.
2: Para nós todos.
0: Meio do ano já, hein?
2: Meio do ano. Hoje é dia 10 já, né?
0: Tempo voa.
2: Voa, voa sim.
0: Não perca tempo. Já faça o consórcio. Não vai esperar, não. Daqui a pouquinho nós já estamos no Natal aí.
2: É isso mesmo.
0: Grande abraço.
2: Outro.
0: Agradecer a Crislaine e Felipe na live acompanhando as notícias. A Neuza Borbulho, a Silvia Rosa, a Zoraide Alves, a Zezé Mirquides, a Antônia Dias, a Maristela, a Yara, Maria Pratas, Elisabel, Rose Pereira, Luzia Silva está lá no Paraty pelo rádio. Mandou um oi pra gente. Breve intervalo e a gente já volta na rotativa.
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3: São 11 horas e 20 minutos. José Carlos Cobal está acompanhando a notícia com a gente, aqui as notícias, né, da Rotativa pela live. É o Reinaldo Pagé também. Mariane Pereira, Crislaine Felipe, a Neuzinha Borbulha, Silvia Rosa, Zoraide Alves também. Ah, Edna está lá no Furquim, está acompanhando pelo rádio. Ellen Marques também, a Monice, a Devanir do Alvorada, gratidão a todos. E a Mega Sena Concurso 3016. Ninguém acertou ontem os 6 números. Um prêmio acumulou para amanhã, quinta-feira, em 8 milhões de reais. Os números sorteados foram 11, 19, 33, 52, 55 e 60. Teve 5 acertos, onde 40 apostas ganhadoras, cada um acabou ficando com R$ 26.124,46. E 4 acertos, onde 2.566 apostas ganhadoras, cada um acabou levando R$ 671,27. Bem, pessoal, campanha do Agasalho está aí, a todo vapor. Você aí que está nos ouvindo, quiser doar roupas em bom estado, calçados, né? Pode levar em vários pontos de coleta na cidade, como o Fundo Social, os supermercados da cidade, o Savenhag, Kegami, Cezé, Tonin, no Senac, no Tiro de Guerra, na Polícia, né? Na Guarda Civil, no Corpo de Bombeiros, na Defesa Civil, no Reis Advogados, Ecovias Noroeste Paulista e Cif. E as distribuições vêm acontecendo, inclusive amanhã vai acontecer uma distribuição da campanha do Agasalho na Casa da Juventude a partir das 9 da manhã, tá? Que fica ali, né, no Residencial Bebedouro. E a Cristiane Carone Serem, que é a presidente do Fundo Social, tá aí. A Cris quer falar mais pra gente sobre esse momento de amanhã da distribuição da campanha do Agasalho. Vamos ouvi-la?
4: Bom dia, Claudinha. Bom dia a todos os ouvintes da RBFM. Hoje eu venho para falar da nossa campanha do Agasalho, Claudinha, que já está acontecendo, né? E aproveito para fazer um pedido especial a toda a população. Se você ainda não fez a sua doação, participe conosco e ajude a aquecer o inverno de quem mais precisa. Toda doação faz a diferença, então vamos levar aí carinho e mais dignidade para muitas famílias, né? Inclusive hoje, Claudinha, nós estamos lá no Residencial Bebedouro. O Fundo Social está lá no Residencial Bebedouro, das 9 horas ao meio-dia, fazendo a distribuição das roupas da campanha do Agasalho, tá? A distribuição está sendo feita lá na Casa da Juventude. E é isso, contamos com a solidariedade de toda a população. Que Deus abençoe a todos e um grande abraço.
3: Muito obrigada, Cris. Então é amanhã, gente, dia 11, a partir das 9 da manhã, pode ir para a Casa da Juventude no Residencial Bebedouro, que a equipe vai estar lá do Fundo Social distribuindo agasalhos da campanha aí para toda a população, tá certo? E falando um pouco mais dessa parte social, né, aqui na cidade, a gente sabe que existe o Centro Pop, com diversos serviços às pessoas aí em vulnerabilidade. E a coordenadora de lá do Centro Pop, que é ali na Avenida Pedro Pascoal, a Marilene Frade Alves, ela vem explicar pra gente como funcionam os trabalhos do Centro Pop. É com você, Mari.
5: Bom dia, Claudinha, e os ouvintes da RB. Eu sou a Mari, coordenadora do Centro Pop, e gostaria de falar sobre o serviço. O Centro Pop realiza serviço de abordagem social e atendimento especializado a pessoas em situação de rua e itinerantes. Oferta, inclusive, banho com distribuição de kit de higiene pessoal,

0: Dispõe de lavanderia, vestuário, alimentação, sendo café da manhã e almoço, provisão de documentação e passagem para itinerantes. Realiza atendimento individual e coletivo, com rodas de conversa, com temas pertinentes à realidade da vivência de rua, elaboração de currículo para inserção no mercado de trabalho, no intuito de promover o protagonismo. Sobre a questão da drogadição, existe a articulação com o CAPS adulto e todo um trabalho junto à rede socioassistencial para o fortalecimento de vínculos familiares rompidos. A abordagem social e buscativa acontece no período diurno e é a Casa de Santo Expedito que realiza as abordagens no período noturno, finais de semana e feriados, com entrega de cobertores e vestuários. Agora, no período de inverno, teremos diárias em hotel para aqueles que desejam se proteger do frio. Lembrando que não são todos que aderem a esse serviço.
1: Muito bem, Mari. O importante é que tem o serviço, né? E tem muitos que usufruem, tá certo? Grande abraço, viu? Obrigada pela sua participação. João Carlos Fonseca está com a gente na live da Rotativa, o José Carlos Cobal também. E pelo rádio, muitos ouvintes espalhados por toda a nossa cidade, coração, região, zona rural. Vamos para o Time News, primeira edição, as notícias do Brasil e do mundo, com Alexandre Ricarte.
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3: Olá, tudo bem? Eu sou Alexandre Ricarte. Está começando a partir de agora mais uma edição do Time News. Vamos às informações. Governo vai propor aumento de etanol na gasolina para até 32%. Exército suspende operações na fronteira após bloqueio no orçamento. Ministro Flávio Dino pune estados e municípios que esconderam dados de emendas PIX. Frente fria traz chuvas de até 150 milímetros e muda o clima no Brasil nesta semana. Está começando o Time News.
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3: O governo federal deve aumentar a mistura de etanol na gasolina. O ministro de Minas e Energia, Alexandre Silveira, anunciou que vai propor ao Conselho Nacional de Política Energética elevar a mistura de etanol anidro dos atuais 30% para 32%. A medida deve ser avaliada nos próximos 15 dias. Segundo Silveira, a mudança vai economizar 450 milhões de litros de gasolina importada e faz parte da agenda de descarbonização do país. O presidente da Única, entidade do setor sucroenergético, destacou que o etanol está, em média, R$ 2,40 mais barato que a gasolina e que nos últimos 3 meses, essa diferença gerou R$ 2 bilhões em economia para os consumidores. A viabilidade técnica da medida já foi comprovada em testes realizados em junho do ano passado. O exército suspendeu operações específicas nas fronteiras do Brasil após o presidente Lula bloquear 4,3 bilhões de reais do orçamento da defesa no final de maio. No total cortado, 1,5 bilhão de reais afetou diretamente o exército. O bloqueio faz parte de um corte maior de 23,7 bilhões de reais no orçamento federal exigido pelo arcabouço fiscal. O patrulhamento e a vigilância de rotina seguem normalmente. A medida gerou críticas de políticos da oposição. O senador Flávio Bolsonaro disse que as fronteiras ficaram completamente abertas e expostas. Já o ex-governador Ronaldo Caiado afirmou que Lula entregou a soberania do Brasil ao narcotráfico e prometeu mudanças a partir de janeiro de 2027. O ministro do STF, Flávio Dino, criou regras duras para garantir transparência no uso do dinheiro público. Ele focou nas emendas PIX enviadas para o setor de eventos e empresas de turismo nos últimos anos. Cidades e estados que deixarem de enviar relatórios sobre o uso dessa verba pagarão multa de 1%. Além disso, a Controladoria Geral da União fará uma auditoria detalhada nos dados que já foram recebidos. O objetivo principal da medida é acabar com a falta de informação e facilitar a fiscalização dos gastos. O avanço de uma nova frente fria pode provocar fortes temporais e mudar o tempo em várias regiões do país. As chuvas mais volumosas vão se concentrar nos estados do norte e do sul, com acumulados que podem passar de 150 milímetros. A virada no clima deve atingir os estados de São Paulo, Rio de Janeiro e o sul de Minas Gerais, entre os dias 11 e 13. Em contrapartida, o centro-oeste, o interior do Nordeste e o Tocantins seguirão com um tempo firme e bem seco.
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1: São 11 horas e 30 minutos. Fátima Costa está com a gente na live. E pelo rádio, quem está acompanhando, manda um oi aí para receber um abraço pelo WhatsApp da emissora 996018304. Breve intervalo. A gente já volta batendo papo com o Vitor Barbieri, que é diretor aí do meio ambiente, né, do departamento. Vai ter um evento Bebedouro Verde neste sábado na Concha Acústica. Ele vai contar tudo para a gente daqui a pouquinho.
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1: 11 horas e 36 minutos. Sérgio Casimiro com a gente na live da Rotativa. Agradecendo a Marli Ganda, a Isabel Camargo do Tropical, a Irani Batista também, a Edna, né? Maria Luísa do Centenário está pelo rádio. Dona Lourdes do Paraty 2, agradecer a todo mundo. Agradecer o Vitor Barbieri, diretor do Meio Ambiente, que está aqui, vai bater um papo com a gente. Tem um evento esse final de semana, no sábado, lá na Concha Acústica Bebedouro Verde. Ele vai contar tudo. Vamos falar também aí, né, dessa questão de entulho, onde recolhe, onde não recolhe. A Fran está aqui, que é fiscal, lindona. O nosso querido também, Michael. Como vai você, Vitor?
12: Tudo bem, Claudinha? Bom dia, dia Daniel, Fran, Michael, ouvintes da Rádio Bebedouro. Feliz por estar aqui para divulgar um evento maravilhoso.
1: E que evento, hein? Para todas as famílias. Fran, como vai? Tudo bem?
13: Bom dia, Claudinha. Bom dia, ouvintes. Bom dia a todos que estão aqui. Tudo jóia, graças a Deus. Mais um prazer estar aqui com você. Essa voz maravilhosa que nós escutamos todos os dias.
1: E a sua também é linda nas canções. Oh, e o Michael?
14: Bom dia, Claudinha. Tudo bem? Bom tudo dia a todos os telespectadores que estão acompanhando a gente.
1: É um prazer recebê-los. Vamos falar do evento primeiro, Vitor?
12: Vamos lá, Claudinha.
1: Que evento é esse, Bebedouro Verde?
12: É a segunda edição, né? A gente fez uma primeira que foi um sucesso. Foi uns 2 anos atrás. E fizemos lá na Concha Acústica. E é em alusão ao Dia do Meio Ambiente, que é comemorado nesse mês de junho, né?
1: Certo.
12: Então lá a gente faz o quê, Claudinha? Lá a gente faz um evento com várias facetas, né? Então lá vai ter algodão doce para as crianças, vai ter pipoca, vai ter pula-pula, vai ter doação de muda para a gente incentivar a população a plantar as árvores, né? Porque falam que a gente corta tanto, né? Vira então, e mexe, né? Então. Hoje mesmo você já me mandou um...
1: Já
12: me mandou uma demanda, né?
1: Que tá.
12: E aí a gente tem um viveiro lá, que foi uma conquista do prefeito Lucas Seren, do departamento, junto ao município Agro, que produz mudas, junto com a Ecocidade, com o Janjão. Vai ter também a equipe do Janjão, que voltou com a orquestra lá, a fanfarra dele, né? É a Lira, se eu não me engano o nome. Então, assim, vai ser um evento muito legal e também, né, vai ter esporte. Vai ter esporte. O Edgar, que faz aquelas aulas de danças maravilhosas.
1: Sim,
12: lá, né?
1: Na estação.
12: Ele,
1: né,
12: vai estar lá para chacoalhar a escrita das pessoas também.
1: Olha,
12: entendeu,
1: gente? Tudo isso na Concha Acústica. Sábado, a partir das 9 da manhã, vai estar um movimento. Aquele centro que já vai ser o dia C do comércio. Já é dia dos namorados na sexta. No sábado, o pessoal vai estar comprando também no comércio. Muitas ofertas. Vocês com esse evento maravilhoso na Concha Acústica, né? Ah, tem que convidar as famílias para irem para lá e levar as crianças. Brinquedos infláveis, pula-pula, pipoca, algodão doce, pintura facial, artesanato, atividades educativas, distribuição das mudas, como disse o Vitor. Ó, o Fernandinho, eletricista, grande Vitor Barbieri. Vitão, logo, logo vai ser radialista. Está dominando nas entrevistas, eu nem te falo. Quando você falou das mudas para o pessoal plantar, que o pessoal reclama que vocês cortam, mas vocês cortam árvores que estão em risco de cair, acontecer um acidente, amassar um carro, machucar uma pessoa, árvores que foram plantadas num passado inadequadamente.
12: Perfeito.
1: É isso, não é,
12: Vitor? Exato, Claudinho. Vou dar um exemplo para você, claro, né? Nós temos a praça ali da Santa Casa.
1: Da Santa Casa.
12: É, que foi plantado ali, eu acredito que deve ter, porque a gente fez a tomografia dessa farinha seca, dessa árvore. Aquela, essa árvore, ela fica em frente ao consultório do nosso querido doutor Cassiano.
1: Ah, naquela parte ali, descendo. Isso. Na Brandão Vero, chegando quase na esquina da Duque.
12: Perfeito, exatamente. Ali tem uma farinha seca, que é uma árvore nativa, que ela serve para para compor as reservas legais, o reflorestamento. É uma árvore de grandíssimo porte. Pra você ter ideia, o DAP dela aí, que é a medida da circunferência do tronco dela, tá quase 1,20 m.
1: Ela não poderia estar
12: ela
1: ali.
12: Ela nunca poderia estar
1: mas
12: ali.
1: Mas ela é centenária.
12: Ah, eu não sei se é centenária, Claudinha.
1: Mas é antiga.
12: Mas é antiga, entendeu? Então aquela árvore ali, a gente faz o monitoramento dela anual.
1: Porque ela pode cair.
12: Porque ela pode cair, entendeu? Então a gente faz topografia, faz a tomografia da árvore. A gente leva essa árvore para não cortar. A intenção nossa não é cortar. Embora ela esteja no local errado, a gente não quer cortar ela.
1: Mas ela está com vida, ela está com
12: saúde.
1: Está
12: com vida, está com saúde. Está melhor que nós, viu? Está melhor que nós, viu? Embora, Claudinha, existem outras árvores que são necessárias fazer o corte.
1: Tem que
12: entendeu?
1: Cortar mesmo.
12: Por exemplo, eu vou falar outra praça que aconteceu um evento aqui que todos vão lembrar. Ali na praça onde tira a carta, do Casagrande.
1: Ah, do Casagrande.
12: Ali tinha plantado uns guapuruvu. Nossa, o guapuruvu chega a dar 20 metros de altura fácil. Nossa. E teve um evento climático que tombou um guapuruvu lá. E assim, ficou um tempão, porque a minha mãe mora no Casagrande, né? Ficou um tempão sem energia, precisou chamar o corpo de bombeiro para fazer a liberação da rede primária e tal, enfim.
1: Teve que tirar.
12: Teve que tirar. E ali tinha outros guapuruvu. O que o pessoal da autoescola veio falar com a gente? Falou assim, Vitor, se por acaso, assim, tiver um evento novamente climático e a gente tá aqui dando aula, uma árvore dessa cai porque os carros param ali, entendeu? Então, assim, o que a gente precisou? Fazer a extração dessas árvores, aí a gente recompôs com IP, um IP de cerrado, um amarelo, entendeu? Então, a ideia nossa é trazer uma arborização inteligente para a cidade.
1: Inclusive, Vitor, chama a atenção das pessoas que quando questionam essa questão das árvores, ir lá bater um papo com você, trocar uma ideia, falar, Vitor, o que você acha disso, essa árvore e tal. Não já ir jogando a crítica aí para as redes sociais. Ir lá conversar com você que você vai explicar o porquê, né?
12: Perfeito, Claudinha. A gente tá, assim, eu falo pro Lucas, né? Eu falo, Lucas, você pegou um passivo de arborização muito antigo.
1: Muito antigo.
12: Entendeu? Você pega a Avenida Pedro Pascoal. Aquelas bangua lá. É antiguíssima elas. Então, assim, são árvores que destroem todo o calçamento, rede, de tubulação e tal. Mas não por isso a gente vai sair cortando. Mas, às vezes, há necessidade de fazer a substituição, entendeu?
1: Muito bem. E o Vitor, gente, ele está à disposição de todos na prefeitura, como diretor do meio ambiente. Está convidando as famílias para esse Bebedouro Verde, sábado, às 9h, na Concha Acústica, como a gente já disse, aí todos os eventos que vão acontecer. E a gente quer ouvir um pouco a Fran, que ela é fiscal, ela deve enfrentar uma luta aí pelas ruas da cidade, né, Fran? Como que é isso?
13: Claudinha, enfrentamos, mas é um desafio que a gente gosta, porque...
1: Ela e o Michael.
13: É o nosso... Acho que é o propósito, né, de quem vai para a área ambiental. A gente se apaixona pela área e, principalmente, executar o nosso trabalho. Nós prestamos um concurso para isso, somos funcionários concursados, estamos ali para trabalhar para o bem da população e do futuro da nossa sociedade. Tem sido um desafio constante, porque nem todos entendem que é uma responsabilidade mútua, tanto o lixo que descartamos domiciliar, quanto o entulho. E falando de entulho, principalmente, o Vitor... Ele fez no ano passado, né, Vitor? A gente começou a trabalhar com esse decreto. E para nós fiscais, nós entendemos que foi assim muito positivo. Algumas pessoas ainda têm uma certa dificuldade de entender a aplicabilidade do decreto, porque ele limita a questão de quantidade, ele exclui alguns bairros da coleta. E aí muitos acabam confundindo a taxa do lixo com a taxa, que não existe taxa sobre esse serviço, que é a coleta do entulho. Então a gente sofre um pouquinho na rua, porque a gente tem que explicar, às vezes, 10 vezes no dia, a mesma coisa.
1: Leva nomes que não merece.
13: Exatamente, culpas que não temos.
1: Culpas que não temos.
13: Mas a gente, enquanto fiscal, nós sentimos assim que boa parte da população já está aderindo, está entendendo. Certo. Mas ainda existe um desafio grande, né, Vitor? Que é as pessoas entenderem que a responsabilidade
1: é de cada um, né?
13: É do gerador. E aí, né, tem essa cultura de a culpa é da prefeitura. Existem aí algumas responsabilidades que precisam ser melhor entendidas pela população.
12: Ó, sem combinar nada, Claudinha, eu vou fazer uma pergunta aqui pro Michael, porque o Michael, ele é de Barretos, ele não mora em Bebedouro. E aí vamos ver como que é feito lá em Barretos. Michael, tem disponibilidade de entulho? A prefeitura coleta nos bairros lá em Barretos?
14: Não coleta.
12: Tá vendo, Claudinha?
1: E nenhum?
14: Não que eu saiba. Não
1: aqui coleta. Ainda tem alguns que vocês coletam.
12: É, assim, os bairros considerados ex, né, que é bairro de interesse social, de baixa renda, a gente ainda está coletando. Entendeu? Mas, via de regra, as outras cidades não fazem mais essa prestação de serviço. Por quê? Imagine só, Claudinha, a gente tem toda uma cidade para cuidar, tá? Da zeladoria, você vê a dificuldade que é, tanto é que você vê o nosso prefeito, o Lucas, falando, fazendo os vídeos, entendeu?
1: Hoje pela manhã já fez um.
12: Pois é, corroborando com a questão da educação ambiental da população, entendeu? Toda essa mudança do lixo, e assim, passou por mim, eu vejo que Bebedouro tem uma necessidade urgente de reeducar as pessoas. O lixo não é problema. Nunca foi, pelo contrário, Claudinha, o lixo é solução para muitas famílias. Agora com a cooperativa Irguin, ela está fazendo isso também.
1: Muita gente ganhando dinheiro ali, né?
12: Tem 15 pessoas que estão trabalhando na cooperativa, que são pessoas que viviam marginalizadas, catando lixo na rua de forma indiscriminada, sem nenhum apoio. Hoje ela tem salário, ela é dona da cooperativa, então ninguém vê isso. Entendeu? As críticas vêm, há um monte. Eu sofri tanta crítica, o Lucas, o departamento todo, entendeu? Mas eu tenho a convicção do trabalho que a gente está fazendo. Que muitas cidades agora estão vindo atrás da gente
1: para copiar o modelo.
12: Para fazer aquele benchmarking que ele fala, é copiar o que está dando certo, entendeu?
1: Sim.
12: Então, assim, a gente entende que tudo passa pela população, pelos nossos filhos, nossos pais, avós. Todas as pessoas têm que se enquadrar dentro do novo sistema que está sendo proposto.
1: Mas você achou que o pessoal já aderiu bastante, assim, que muita gente
12: Nossa,
1: já tem
12: Claudinha.
1: Consciência que é para abrir o contentor e pôr o lixo lá dentro e não deixar do lado, né?
12: Sim, a gente tem uma equipe muito grande trabalhando 24 horas. Por exemplo, hoje o Silvinho ele está com uma equipe noturna.
1: Eu estou sabendo, entendeu? Lavando ali
12: lavando, coletando os refugos que ele fala, né? Dos contentores, né? Das avenidas. O Claudinha, melhorou muito. É que assim, o passado, às vezes as pessoas se apagam rapidamente, né? A gente tinha Raul Furquim, a Fran sabe disso, o Michael talvez ele não conhecia Raul Furquim antes. Era feita daquelas lixeiras abertas.
1: Sim,
12: que eram inapropriadas,
1: disso.
12: Legalmente falando, entendeu?
1: Os urubus
12: vinham, cachorro.
13: Victor, eu acho que é importante também a gente dizer, por exemplo, essa situação que o prefeito, né, fez um vídeo que eu achei de extrema importância, para a nossa fiscalização é um apoio gigantesco.
1: Subindo para o centenário hoje, né?
13: Acontece, né? Às vezes da própria população descartar corretamente, mas uma coisa que a gente enfrenta, eu moro em avenida, então eu vejo, são coletores que às vezes catam para poder tirar algum reciclável que possa estar ali no meio e deixa tudo jogado. Então, o que eu procuro fazer nos contentores próximos da minha casa? Se eu vejo, eu abordo e falo numa boa, independente se está no meu horário de trabalho. Não deixa assim não, senão os cachorros vão rasgar. Então, às vezes a própria população pode contribuir com a gente.
1: Sim.
13: Falando para esse pessoal, o problema não é você retirar ali o resíduo que você, no caso, o reciclável que possa estar ali misturado, que com o tempo vai diminuir mais ainda, né, Vitão?
12: Sim, se
13: a gente passou na Irguinha essa semana e foi muito gostoso de ver, porque nós fomos até o barracão antes de inaugurar e ver aquele barracão lotado de reciclável.
1: Sinal
13: é muito
1: tá
13: bom,
1: recolhendo.
13: É um sinal que tá funcionando, o pessoal tá aderindo. Mas os coletores ainda de rua, que não são cooperados, seria importante ter esse cuidado, esse respeito com os próprios moradores aí que estão aí de frente, né? Com
1: pega o que precisa e devolve no contentor o lixo arrumadinho.
12: Perfeito. Né? E assim, seguir o cronograma de coleta. Ah, tá. Tem erros? Tem, Daniel. A gente sabe que tem. Entendeu? A gente está aprimorando.
1: Inclusive, tem
12: entendeu?
1: O pessoal lá daquela região de Souza Lima, residencial, Sete Jardim, que estão reclamando muito dos entulhos lá nas ruas. Mas a partir do dia 22, uma equipe vai chegar aí. Eu já falei para uma moradora e vai dar uma geral nesse ponto.
12: Outra coisa
13: os
12: importante.
13: Outros setores estão em dia, né?
1: Já estão lá,
13: já pode seguir a regra aí.
12: A gente passou por um delay aí e tal, mas a gente já, com o Silvinho ali, a gente com a equipe toda, a fiscalização é muito importante. Eu hoje a gente centralizou a fiscalização no departamento de meio ambiente. Foi uma estratégia que eu tive com o Lucas. Quando eu voltasse, eu falei para ele: Lucas, vamos centralizar em mim isso aí, que eu acho melhor. Então a gente está com 6 fiscais e dividimos a cidade toda nesses 6 fiscais. Eles fazem um trabalho excelente. Eu sou extremamente grato pela vida e pelo trabalho dos meus fiscais. São pessoas que estão na ponta e vê, eles recebem críticas, às vezes, totalmente descabida, por conta que eles estão exercendo o trabalho e tentando trazer a organização para a cidade, entendeu?
1: Sim.
12: E aí a gente pega, por exemplo, a Fran. A Fran, ela acabou de se formar em direito. Aí a gente vê todos os fiscais nossos lá no

0: E aí a gente pega, por exemplo, a Fran. A Fran, ela acabou de se formar em direito. Aí a gente vê todos os fiscais nossos lá, não são pessoas assim, que não tenham uma certa, um grau de entendimento daquilo que estão fazendo e da forma que estão levando para a população, entendeu? Então, assim, é um trabalho importantíssimo. O Silvinho fala algo que eu acho muito importante. Ele fala, olha, o fiscal vale como se fosse 3 caminhões e 2 para carregadeira. Então o trabalho deles é primordial, é essencial, né? Para o bom desenvolvimento da zeladoria da cidade, Claudinha, é muito importante.
1: Ó, Fernandinho, eletricista, tem uma caçamba no canteiro aqui em frente à minha casa, acordei de manhã, um monte de lixo fora da caçamba, catadores de reciclagem pegando a reciclagem até o próprio saco vazio, joga no chão, sorte dele que eu não vi. Vai aí, fala com a educação, meu amigo, vai ajudando nós também, né?
0: Exatamente.
1: Olha aí, a Zé Isabel, falou tudo, hein? Educação, limpeza, respeito, cabem em todos os lugares, não desanime.
0: Vamos lá.
1: Rogério Papel está aí também acompanhando, a Benedita Almeida, a Irani Batista, Maria de Fátima, tem muita gente educada, muita gente colaborando, cooperando, alguns aí que ainda não se adequaram aí, né?
2: Mas a gente está à disposição para esclarecer dúvidas. Tem o WhatsApp do departamento que a gente pode depois passar para o Dani e colocar aí para o pessoal.
1: A gente põe na live aqui.
2: Que às vezes,
1: viu?
2: A pessoa não precisa ir até a prefeitura para ter essa informação.
1: Liga, manda mensagem.
2: Liga, manda mensagem, a gente responde. E fica também um apelo da fiscalização. Vamos se atentar ao cronograma. Por exemplo, eles estão finalizando o setor sul. Finalizou, não pode descartar o pessoal. Assim, a máquina acaba de passar, Claudinho, o pessoal joga entulho.
1: Aí vai
2: a gente ir lá e fala, o fiscal veio me encher o saco. Mas não é, não pode, tem regras. Assim a gente mantém a cidade limpa por mais tempo. E aí, para o cronograma, né, que a gente vai depois ressaltar aqui, para cada setor tem 24 horas para descarte. Então, o próximo setor, a coleta, é no setor oeste. Então, no setor oeste, nesse próximo sábado e domingo, a pessoa tem um tempo tranquilo para colocar para fora. A máquina passou, pessoal, não descarta, espera o cronograma.
1: Porque vai demorar, vai voltar só.
2: Vai demorar um mês. E aí, sabe o que acontece, Claudinha? O pessoal, às vezes a gente vai orientar, né? É muito legal assim.
1: Vocês não chegam multando, vocês orientam.
2: Não, é importante isso. Tanto o Vitor, que é o nosso gestor, e o próprio Lucas. É um pedido da administração e do nosso chefe. A multa tem que ser o último extremo caso. O que a gente quer? Conscientizar. Trazer essa conscientização para a população. Não existe interesse em multar. Existe interesse em ver as pessoas aderindo essa ideia, cuidar do meio ambiente, porque tudo isso gera, né, inúmeras questões para a administração. Então, o que a gente pede? Qualquer dúvida sobre o cronograma, tem no site da prefeitura, tem no Instagram, Facebook, tem o nosso contato, a gente está à disposição. E aí ter esse cuidado, não descartar logo em seguida, porque depois o fiscal vai ter que dar bom dia para vocês falar de novo.
1: Ô, Vitor, tem então alguns setores que vocês continuam pegando os entulhos gratuitamente,
0: sim,
1: né?
0: Sim.
1: Que são?
0: Ó, vamos lá.
1: De baixa renda,
0: sim. De baixa renda. Nós temos aqui no extremo norte, que eu vou. Aí a Fran vai me ajudar. Ali no extremo norte a gente continua pegando Santa Terezinha, Pedro Pascoal, Cidade Coração, Racindibe. E continua ainda, Fran, pelo decreto, Cláudia 1, 2, né?
2: Isso.
0: Cláudia 1, 2. E qual mais, Fran?
2: Você quer que eu vou pela ordem aqui?
0: Posso
2: ir falando? Eu vou me perdendo, gente. Vamos lá, ó. Primeira semana do mês, a coleta é no setor norte. No setor norte, nós ainda temos coleta. Pedro Pascoal, Racindibe, Vale do Sol, Menino Deus 1 e 2... Paraty 1 e 2, Cláudia 1 e 2, São Fernando, Aeroporto, Santa Terezinha e Cidade Coração.
1: Nesses vocês passam ainda e pegam.
2: Isso, primeira semana do mês, então, antes
1: entulho.
2: De iniciar...
1: Entulho. Quem tá com obra, aí tem que alugar a caçamba.
0: RCC, Claudinha, é importante falar isso. RCC, Resíduo de Construção Civil, é obrigatório ter caçamba estacionária, entendeu?
1: Entendi.
2: No próprio Código de Obras também tem essa regulamentação, e quando a pessoa sai com aquela autorização para construção, ela sai com um documento ali com essa informação também.
1: Não pode alegar ignorância depois.
2: Exato. São Carlos, União, Bom Retiro, Jardim Tropical 1 e 2, Santo Antônio, Vila Major Cícero de Carvalho, Vila Paulista, Jardim Estoril, Três Marias e Boa Esperança.
1: Aí depois o
2: terceira semana do mês é a região oeste. Então ainda temos coleta no Alvorada, Califórnia, Progresso...

0: Marajá, Sanderson, Elizabeth e Vila Lourdes. Quarta semana do mês é o setor leste. É, ainda temos coleta. Alto do Sumaré, Jardim das Acácias, Santa Ela, Pedro Maia, Centenário, Alto do Boa Vista, Sete Jardim, Souza Lima, Delúcia, Residencial Bebedouro, Jardim Itália e Laranjeiras.
1: Olha aí, pessoal. Então, tem muitos lugares ainda que a prefeitura recolhe. É uma questão de se organizar com o tempo, aí a semana, para não colocar o lixo fora da data, né?
0: E aí, os bairros não citados, uso obrigatório de caçamba.
1: Sim, uso obrigatório de caçamba para tudo, né?
2: Exato.
1: A Fabiana Ferreira, bom dia. Sou do setor sul. Foi começado aí a fazer a coleta e parou no meu.
0: Eles estão no setor ainda, Claudinha.
1: Eles estão aí, estão ainda, minha linda.
0: Hoje
1: até
0: eles
1: sexta.
0: Eles estavam no Tropical.
1: Até sexta, tá lá ainda?
0: É, será? Acredito. É, na sexta vai estar finalizando. Aí, aproveitando, pessoal, que eu já ia esquecendo, Vitor, que isso ajuda muito a gente. Nós temos o Disque Descarte para bens inservíveis. O que, que nós, fiscalização, encontramos muitas vezes? Às vezes o entulho começou com guarda-roupa que quebrou e a
1: isso
0: pessoa
1: aí
0: colocou
1: lá. Isso
0: pode
1: ser resolvido de outra forma, né?
0: É só ligar na garagem municipal, pessoal. Vocês vão falar com a Ju. A Ju vai agendar e o pessoal do caminhão gaiola vai retirar na sua casa.
1: Sim, é super prático.
0: E aí evita, Claudinha,
1: isso.
0: Aquela questão de, às vezes, você coloca uma coisinha, a vizinhança inteira vai descartar na sua porta.
1: Põe cama nas avenidas.
2: Sogra, põe o que tiver que levar, leva, entendeu?
0: Então, não, pessoal, usem o Disque Descarte, garagem
1: Disque
0: municipal.
1: Descarte.
2: Geladeira, Claudinha,
1: fogão,
2: guarda-roupa, fogão,
1: colchão,
2: armário, colchão, tudo.
1: Tá? Liga, em 24
2: sogra.
1: Horas eles vão buscar.
2: É, não leva a sogra, não. Tô
0: só
2: brincando,
0: não leva
2: viu,
0: sogra,
2: gente?
1: Sogra não, tem cada sogra. Boa.
0: A minha é ótima.
1: Então, agradecer todo mundo que está aí acompanhando esse bate-papo. Se a gente ficar aqui, esse assunto, ó, tá pano para manga, como
2: dá,
1: diz os
2: dá, dá pano para manga.
1: Tem notícia que não acaba mais. Então, a gente quer agradecer todo mundo que está aí, pedir a colaboração de vocês, né, para ir até ligar, né? Como disse a Fran, já resolve tudo na Prefeitura no Meio Ambiente, que lá eles têm todas as informações,
0: sim,
1: né, Fran?
0: E no Bebedouro Verde nós vamos distribuir materiais aí com esses contatos importantes.
1: Aí, ó, no Bebedouro Verde, gente, vai para lá no sábado,
0: é
1: leva
0: em comemoração
1: crianças.
0: Ao Dia do Meio Ambiente, que foi dia 5 agora.
1: O telefone qual é, Fran?
0: Da garagem municipal é o 33445100.
1: Ah.
0: Esse é pro Disque Descarte, tá?
1: Ah, tá.
0: E aí o da prefeitura, só pedir para falar com a Secretaria de Meio Ambiente, é o 33459100.
1: Ah, já pede para ligar no Meio Ambiente, que aí a Fran tá lá, o Vitor, o pessoal já vai resolvendo, né?
0: Com certeza, a gente está à disposição.
2: Ó, Claudinha, só para agradecer aqui, toda a equipe, todo o time. Então vamos lá, hoje o time do Meio Ambiente, aí você me corrige, Fran, se eu esquecer de alguém, tá? Vamos passar ali pela...
0: O time ficou grande agora.
2: O time ficou grande, o time ficou grande.
1: O time tá forte.
2: Tá forte, tá forte. É, nós temos lá na parte da fiscalização, nós temos a Fran, o Maicon, o Matheus, o Ailton, a Helena, a Helenise. É, fechou?
0: Fechou.
2: Aí tem o Samuel,
0: que é o nosso apoio,
2: que é o Coringa lá, o filho do Marão,
0: do
2: entendeu?
0: Ah.
2: E do lado da parte do técnico ali, tem Flavinha, o Tadeu, tem o Isaac, a Mari, a Carol, que chegou para fazer parte do time ali, né? Quem mais? Fechou,
0: aí
2: né?
0: Dentro, fechou.
2: Fechou. Aí nós temos, você tem ideia, aí a gente vai pro parte do viveiro. Aí o viveiro lá, temos o Janjão, aí tem o Escher, que é a parte de arborização, corte, poda, tem toda a equipe do Escher ali. Aí nós vamos pra Bartol, que é a famosa Bartol, que é a TT nossa, que recebe todos esses volumosos aí que a Fran disse, né? E o Entulho também.
1: Certo.
2: E ele também é o bota fora hoje do viaduto da Ralph Urquim e da nova escola lá do Extremo Norte. Você vê a importância desse espaço. Então ali a gente tem na coordenação o Bonafim, com toda a equipe ali. Aí nós vamos para onde? Nós vamos para o transbordo da Brigadeiro Faria Lima, que é o lixo domiciliar de todas as pessoas, de todos os moradores de Bebedouro. Então esse lixo vai para uma estação de transbordo e dali vai para o aterro. E lá nós temos mais 4 agentes lá na coordenação da Andréia. Você vê o tamanho que é a
1: da
2: secretaria,
1: equipe,
2: entendeu?
1: Né? Que maravilha.
2: Fora as empresas terceirizadas que fazem parte também do nosso trabalho. Nós temos a Arborear, nós temos a Engimaia, tem a Zampa agora chegando também na zeladoria. Nós temos a Monte Azul, que é responsável pelo lixo. Nós temos a S, que é responsável pelo lixo e serviço de saúde.
1: Ah, tem isso também, então, né? Separado,
2: tem,
1: né?
2: Tem tudo separado.
1: Olha só, Maria Luísa do Centenário. Claudinha, aqui no Centenário tem entulho na minha frente. Coloquei esperando vir pegar. Mas está acontecendo, o povo está colocando lixão de doméstico, sacolinha com lixo. Mau cheiro aqui, eu vou lá, coloco na lixeira minha, mas o outro está... tá cheio, porque vem, coloca, o povo não tem consciência.
0: O pessoal não ajuda.
2: Não ajuda. Ai, meu Mas, Deus. Claudinha, vai passar lá também. O que acontece, Claudinha?
1: Vai passar aí também, Maria
2: Luísa. A gente ficou um tempo com o cronograma descompensado, entendeu?
1: Agora que vocês estão pondo tudo
2: agora
1: em ordem.
2: Agora que a gente está colocando tudo em ordem, então vai um tempo, pessoal. E a gente, de fato, tá, é muito entulho na rua,
0: muito
2: entendeu?
0: Muito volume.
1: A Bia, tem uma esquina aqui no União que a coisa está feia, Claudinha. Então, mas eles estão... É Rua da Fé, ela falou, eu acho. Ela
0: União coletou essa semana.
1: Então.
0: E lá finalizou. Pode ser que tenham jogado novamente.
1: É, então, é o que a Fran falou. E agora? Agora tem que esperar o mês que vem. Olha como é difícil isso. Isso eu acho que nunca vai conseguir corrigir, Vitor.
2: Ah, vai sim, Claudinha.
1: Será, Vitor?
2: Tenha fé.
1: Faz tempo que nós estamos falando
0: isso. O Vitor já está trabalhando nos ecopontos. A gente acredita que vai ajudar muito
1: isso aqui,
0: também.
1: Gente, não coloca. Vai ter opção.
2: Tem,
1: olha que passou.
2: Exato.
1: Vai demorar depois. Aí a moça falou.
2: A Fran
1: da Fé no União já passou e agora? Olha aí, ó, a Gisele Celestino. Bom dia, Claudinha. Aqui no Tropical pegou hoje, já colocaram de novo.
2: Aí,
1: ai, gente, não. É
0: esse
1: difícil.
0: Eu vou ter que visitar,
1: vamos
0: gente.
1: Fazer o serviço de formiguinha.
2: Pode esperar que a Fran tá chegando.
0: Pode deixar
2: lá,
0: que eu tô chegando.
1: Ah, não, pessoal, tem que colaborar.
2: Do setor da Fran,
1: né?
2: Estamos
1: aqui para puxar o saco da prefeitura,
0: meu setor.
1: Né? Mas tem que colaborar, né?
2: Ah, tem que colaborar.
1: Ô, Vitor, sucesso para você na empreitada. Tá num ambiente que você gosta.
2: Obrigado, Claudinha.
1: Né?
2: Tudo fica, mais,
1: ambiente, né?
2: Tudo fica mais fácil, porque é um time muito especial lá,
1: um time
2: entendeu?
1: Bom, né?
2: Eu sou grato pelas pessoas que estão do meu lado e agradecido muito pelo Lucas, pela oportunidade de estar trabalhando pelo município.
1: Isso aí, a Fran querida fiscal também, recebam ela com carinho. Porque ela só
0: não
1: vai ajudar vocês.
0: Comigo,
1: não joga
0: ajudar,
1: pedra
0: gente.
1: Na Fran, hein?
2: É,
1: eu tô aqui
2: e é cantora, né?
1: E
2: é cantora, né?
3: Não joga pedra em mim também.
1: Joga não.
2: Viu, Claudinha? E a Fran tem uma qualidade aqui que ela é cantora.
1: Já chega
2: né?
1: cantando,
0: Fran. Canta. Vou chegar cantando. Ó, vamos fazer o seguinte. Eu vou prometer que se o meu setor se conscientizar aí em 3 meses, ó a meta, em 3 meses, a gente vai levar um showzaço lá.
1: Ah, no bairro.
0: Mas é meu, tá, gente? Eu me garanto.
1: Que legal. Tá certo, então. Sucesso, pessoal.
2: Valeu, obrigado, Claudinha.
1: Deus abençoe. 12:02, ótima tarde a todos. Breve intervalo, a gente já volta na Rotativa.
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1: 12 horas e 7 minutos, agradecendo os nossos ouvintes queridos, doutora Ingrid Antoniazzi, né? 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
1: 12 horas e 11 minutos, daqui a pouquinho a gente volta na rotativa.
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1: São 12 horas e 18 minutos. Tatiana Batista, querida Antônia Silva, grande abraço a todos os nossos ouvintes. E agora a gente vai ouvir o Miguel Quesada, né? Ele é um dos organizadores da festa que vai acontecer amanhã junina no IMESB, que é do IMESB com a ETEC. Uma mega festa, viu? Todo mundo está convidado amanhã às 7 da noite, hein? O Miguel está aí e quer fazer esse convite também. Com você, Miguel.
23: Bom dia, Claudinha. Bom dia, ouvinte da Rádio Bebedouro. Passando para lembrar que quinta-feira agora, a partir das 19 horas, aqui no IMESB, junto com os alunos da ETEC, acontece a grande festa junina e, claro, com a presença da RB para prestigiar a gente. A gente está com uma praça de alimentação com mais de 50 itens, uma praça externa e uma praça interna. Terá quadrilha, bingo, torneio de truco e a orquestra dos violeiros abrilhantando todo o nosso evento. Nós temos expositores de várias cidades que compraram a ideia e estarão aqui com a gente prestigiando, vendendo seus produtos. Teremos também artesanato, teremos também massagem, vacinação e uma gama de ofertas aí para atender melhor a nossa população. Então vai ser uma festa bem grande que reúne os alunos da ETEC, os alunos do IMESB, os familiares, a comunidade do bairro e franqueada aí a toda a comunidade bebedourense. Você que é fã de festa junina, que não gosta de perder nada e que às vezes reclama, ah, eu fui uma festa junina, não tinha aquele item, não tinha aquela comida, vem pra nossa festa junina. Tem comida demais, né? E impossível comer tudo numa noite, então você vai ter uma gama ali pra poder escolher. Marca aí a data, dia 11 de junho, a partir das 7 da noite.
1: Obrigada, Miguel. Todo mundo está convidado. É amanhã, quinta-feira, 7 da noite, no IMESB, gente. A festa junina do IMESB com a ETEC, que vai estar maravilhosa, viu? E hoje, na

0: De autoria do vereador Otávio Manzi, do PL. O encontro vai reunir representantes do poder público, escolas, empresas e instituições intermediadoras, Ministério Público, professores, coordenadores, menores aprendizes e estagiários. E entre os temas em pauta estarão o rendimento escolar, a postura profissional, o acompanhamento pedagógico, a integração entre os diversos setores envolvidos na formação dos jovens. Então, a audiência está aberta à população, a todos, tem como objetivo fortalecer esses programas de aprendizagem e estágio, ampliando o diálogo e a busca por melhorias para os participantes. É hoje à noite na Câmara Municipal, às 19 horas. Agora a gente vai ouvir o pastor Luiz Carlos Júnior, né? Porque a semana que vem, dia 17, tem uma hamburgada solidária da Casa Esperançar. E ele é o gestor da Casa Esperançar. Então o pastor está aí para fazer um convite a todos.
1: Bom dia, Cláudia e ouvintes da Rotativa RB. Me chamo Luiz Carlos Júnior, eu sou gestor da Casa Esperançar, Casa de Acolhimento de Crianças e Adolescentes, e nós temos agora, na próxima semana, a hamburgada solidária, e você pode nos ajudar a ajudar essas crianças e adolescentes que moram nessa casa de acolhimento. Crianças e adolescentes que, por direitos básicos cerceados, por ação do judiciário, elas vão morar na casa até que se defina o destino delas. Enquanto isso, a casa faz um trabalho de acolhê-las, dar amor, cuidado e ajudá-las a construir um futuro diferente. Você pode ajudar muito uma criança e um adolescente. A hamburgada, ela acontece da seguinte maneira: você pode adquirir um hambúrguer a R$35 ou pode adquirir uma quantidade maior. Você pode ajudar divulgando e você pode ajudar também doando. Muitas pessoas compram para doar e esses hambúrgueres vão ser direcionados para instituições quando a quantidade, mediante a quantidade que a gente consegue. Fazendo isso, você está ajudando muito nesses eventos para captar recursos para podermos manter a casa. Então vai acontecer no dia 17 de junho, a retirada vai ser nessa quarta-feira que eu estou citando a data, das 19 às 21 horas, ali no Rua Vicente Pascoal 543, que é o estacionamento da Nova Aliança. E eu vou passar agora os telefones de contato para você enviar uma mensagem para ter maiores informações caso você deseje participar, auxiliar e ajudar. É o telefone 17 99179 8173, repetindo, 17 99179 8173, o outro é 17 99220 9743, repetindo, 17 99220 9743, e o terceiro, que é o meu, pode enviar no WhatsApp, é 17 99131 5495. Novamente, 17 99131 5495. Eu sempre digo que a gente não vai mudar o mundo, mas a gente pode ajudar a mudar o mundo de alguém. Você pode ajudar a história de uma criança e de um adolescente. Contamos com a sua colaboração. Muito obrigado, Cláudia, e ouvintes da Rotativa RB. Forte abraço.
0: Obrigada, pastor Carlos. Então, gente, quem quiser adquirir o hambúrguer aí, o lanche, né? Liga no 99179-8173. Vai ser entregue no dia 17, ali no estacionamento da Nova Aliança, ali próximo ao Fórum Velho, né? O pastor tá aí comunicando, convidando a todos. E, inclusive, a semana que vem ele vai estar ao vivo com a gente também. Temos uma notícia aqui da polícia, inclusive de Barretos, aí um porte ilegal de arma de fogo e dispara em via pública. Foi na noite do último domingo, as equipes da Polícia Militar realizaram a prisão de um indivíduo por porte ilegal de arma de fogo e dispara em via pública em um bar no município de Barretos. Após denúncia via Copom sobre disparos de arma de fogo nas proximidades do estabelecimento, as equipes iniciaram diligências e localizaram o suspeito ainda nas imediações, e durante a abordagem foi localizada uma garrucha calibre 32 com duas munições deflagradas e escondida em uma moita ao lado do indivíduo, e testemunhas confirmaram que ele havia efetuado os disparos no local. A ocorrência foi apresentada no distrito policial, onde a prisão foi ratificada pela autoridade de plantão. Vamos agora para as últimas do esporte com o apresentador De Luca.
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3: Uma ótima quarta, hoje dia 10 de junho, e por aqui a gente começa mais uma edição.

0: Então, das últimas do esporte comigo, De Luca, todas as informações sobre o mundo da bola. Então, aumenta o som e tamo junto aqui na melhor.
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0: O Brasil realizou um treino em Nova Jersey, nos Estados Unidos, com os olhos da imprensa por apenas 15 minutos. Nesse tempo, não deu para ver nenhuma pista sobre a escalação da seleção para a estreia na Copa do Mundo. O técnico Carlo Ancelotti não indicou quem vai começar jogando e manteve tudo no segredo. A ausência mais chamativa foi a de Neymar, que não apareceu na atividade. Com tão pouco tempo de treino aberto, os jornalistas saíram de lá sem nenhuma informação concreta sobre a formação titular que o treinador vai usar na primeira partida da competição.
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0: Iban, zagueiro do Al-Ahly, pode ganhar uma chance de jogar como lateral na seleção brasileira na partida contra Marrocos. A possibilidade surgiu por causa da lesão de Wesley, que deixou uma vaga em aberto no lado da defesa. Quando perguntado sobre qual posição vai ocupar, o jogador preferiu não revelar nada e brincou.
2: Você vai saber mais do que eu, pô.
3: Não, você sabe, você tava lá, você sabe, pô.
2: Não, a gente tem vindo trabalhando forte durante a semana, essa semana passada e a outra também, a gente vem trabalhando muito forte, dando o nosso melhor ali dentro do campo para chegar o mais pronto possível para esse jogo de estreia. E isso é o máximo que eu posso te falar, porque se eu fizer mais do que isso, dá ruim para mim depois. É o que eu falei antes, independente da posição que for, eu me sinto pronto, seja de lateral, seja de zagueiro, seja onde for, eu estarei pronto para representar o meu país. Eu acredito que o Mister, ele é bem direto e reto naquilo que ele quer dentro do grupo, e isso daí é muito importante pra gente, porque clarifica muitas coisas.
0: Com isso, ele despistou qualquer confirmação sobre o plano do técnico para o jogo. A dúvida sobre onde Banes vai atuar segue sem resposta por enquanto.
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0: Neymar admitiu ter uma sensação diferente antes de disputar o que chamou de sua quarta e última Copa do Mundo. Aos 34 anos, o camisa 10 é dúvida para a estreia do Brasil contra o Marrocos em Nova Jersey pela primeira rodada do Grupo C, por causa de uma lesão muscular na panturrilha direita, contraída desde meados de maio. A CBF informou que ele apresentou boa evolução, mas ainda não treina com os companheiros. O retorno esperado é para a segunda rodada contra o Haiti no dia 19 de junho. Neymar é o maior artilheiro da história da seleção brasileira, com 79 gols. A Copa do Mundo de 2026 será realizada de 11 de junho a 19 de julho nos Estados Unidos, Canadá e México, com 48 seleções e 104 jogos. Tô de volta daqui a pouquinho com mais informações por aqui. Fique ligado.
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5: São 12 horas e 28 minutos. Ótima tarde a todos de quarta-feira. Obrigada pelo carinho, pela audiência. Vamos para um breve intervalo. A Maria Leite também está acompanhando na live. A gente já volta falando de economia e previsão do tempo.
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0: São 12 horas e 38 minutos e hoje o dólar comercial está custando 5,18, dólar turismo 5,35, cotação do euro 5,99, o grama do ouro R$ 693,22 e Bitcoin, a moeda digital, R$ 322.647,64.
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3: A previsão do tempo para a região sudeste nesta quarta-feira é de pancadas de chuva acompanhadas por trovoadas isoladas nas mesorregiões paulistas de São José do Rio Preto, Araçatuba, Presidente Prudente, Assis e Marília. O mesmo acontece na microrregião mineira de Frutal, nas demais áreas do Triângulo Mineiro e Alto Paranaíba, e ainda em Ribeirão Preto, Araraquara e Bauru, a possibilidade de chuva isolada. No Espírito Santo, Rio de Janeiro e demais regiões de Minas Gerais e São Paulo, tempo encoberto, mas sem previsão de chuva. Entre as capitais, mínima de 12 graus em São Paulo. A máxima deve chegar a 29 graus em Vitória. A umidade relativa do ar varia entre 30% e 100%. As informações são do Instituto Nacional de Meteorologia. Sophie Stein, o tempo e a temperatura.
0: A previsão do tempo para Bebedouro hoje, quarta-feira, dia 10 de junho, sol com muitas nuvens durante o dia e períodos de céu nublado também, noite com muitas nuvens, a mínima é de 12, a máxima é de 28 graus e é o que está neste momento aqui na Cidade Coração, 28 graus, breve intervalo, na sequência 5 minutos com Alexandre Garcia.
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4: Olá, amigos de Bebedouro. Bom dia, ouvintes da RB88.3 FM. No nosso encontro de hoje, eu vou falar sobre o crime se expandindo dentro das instituições brasileiras. Infiltrados no Ministério Público, na polícia, na justiça, nos mais altos graus da justiça e, como se sabe, com representantes eleitos nos legislativos brasileiros. Tudo advindo do péssimo exemplo e da péssima gestão dos mais acima, que tem desencorajado as pessoas de bem e encorajado os que têm falhas de caráter. Pesquisa de opinião mostra majoritariamente 47% de pesquisados dizendo que a corrupção aumentou no governo Lula. Tudo depende do exemplo que vem de cima. Quando se vê contratos com Vorcaro no Poder Judiciário, quando se vê desvios de verbas, de emendas no Legislativo, quando se vê o presidente da República dando maus exemplos, que mal fazem roubar um celular se é só para tomar uma cervejinha, isso estimula as pessoas comuns que já têm uma tendência, que têm uma falha de caráter, a querer tirar a sua parte também. Então vejam só agora, o que aconteceu de ontem para hoje. Em Palmas, a Polícia Federal pegou um funcionário de banco que falsificava dados cadastrais, principalmente no crédito rural, inventava propriedades de fazendas, condições aptas a receber crédito e tinha, assim, empréstimos a rodo para aquela turminha, né? A polícia agiu ontem, houve um bloqueio de 147 milhões, quase isso. Bom, enquanto isso, lá em São Paulo se descobre que o sujeito foi, agora ele é advogado, ele foi estagiar no Ministério Público Estadual para saber das coisas e passar para o PCC. E o investigador-chefe da Polícia Civil também passava informações para o PCC. E tinha um policial civil que foi afastado, que sequestrava pessoas envolvidas no narcotráfico para extorquir o chefão delas. Incrível, incrível como isso está infiltrado dentro do Estado brasileiro. Outro caso, no Ceará, a Polícia Federal está apurando fraudes em 5 prefeituras. São 29 milhões de fraudes usando para outros meios as emendas. Em Minas Gerais tem um desembargador que está agora, o Conselho Nacional de Justiça está processando, abriu um processo administrativo disciplinar. É aquele que absolveu um traficante de 35 anos que vivia com uma menina de 12 anos. Ele tinha sido condenado, ele é a mãe da menina, ele absolveu. Depois o Ministério Público entrou com um recurso e ele voltou atrás. Mas aí se descobriu, na hora que apareceu o nome dele, o seu Lavar, Majid Lavar, está afastado desde fevereiro. Começaram a aparecer queixas de, parece cenas de horror, né? É uma coisa incrível. Queixas de assédio sexual, quando ele era juiz em Betim, quando era juiz em Ouro Preto. Ou seja, no currículo dele começou a aparecer gente de assédio sexual, de agressões sexuais. E o sujeito chegou a desembargador. Já tem outro aí, fazia quadrilha em Mato Grosso do Sul. Há investigações, não, aparece nome, depois o nome desaparece no Conselho, no, perdão, no Superior Tribunal de Justiça. E está lá a briga de juiz, desembargador, achando que ganha pouco, porque só ganha 1 milhão ou ganha 140 mil, sendo que o máximo que está escrito na Constituição, sinto muito, então mudemos a Constituição. Mas se a própria justiça desobedece a Constituição, que força terá a Constituição? E é bom que a gente saiba que sem Constituição, que essa é a lei maior, as leis menores serão igualmente enfraquecidas. E aí o que vai vigorar é a lei das selvas. Por falar em lei das selvas, né, já se falou aqui de soberania, espera-se que o governo americano pegue os integrantes das organizações criminosas brasileiras que estão refugiados aí no exterior. E mostre que a intenção é essa, né? É desbaratar, coisa que o governo brasileiro não fez, né? Nessas últimas décadas, e deixou que aumentasse o poder e o poder sobre território brasileiro, né? Entrando na soberania nacional. É o que eu tenho dito, os perigos para a soberania não vêm de fora, vêm aqui de dentro mesmo. 5 minutos com Alexandre Garcia na RBFM. 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De Brasília para a RB88.3 FM, Alexandre Garcia.
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1: Faltando 5 minutinhos para 1 da tarde, chegamos ao final da Rotativa RB. A todos uma quarta-feira abençoada. Amanhã, quinta-feira já, hein? Estaremos juntinhos aqui no Bom Dia RB, depois Rotativa com muitas notícias. 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Até amanhã.
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Gustavo Mioto, não parei de sofrer.

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1: Matheus e Cauã, não recorrer.

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3: Gostoso.

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1: Microsoft admite que o explorador de arquivos do Windows 11 é lento e promete consertar o estrago. É isso que você vai ficar sabendo agora, nesta edição fresquinha do Tech World, neste 10 de junho, dia da artilharia e também dia da língua portuguesa. Se liga aí.
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1: Quem usa o Windows 11 já deve ter percebido um atraso incômodo em tarefas simples. E agora, a própria Microsoft engoliu o orgulho e admitiu publicamente o óbvio. O explorador de arquivos do sistema atual é sim mais lento que o do antigo Windows 10. Mas a boa notícia é que uma grande reestruturação já está saindo do forno. Durante um encontro com usuários da comunidade de testes Windows Insider, a empresa revelou que o primeiro grande foco dessa faxina será a velocidade para apagar muitos arquivos de uma só vez. O novo motor de processamento promete fazer essa tarefa ser, no mínimo, 30% mais rápida. Os engenheiros explicaram que, hoje em dia, quando você tenta deletar centenas ou milhares de arquivos juntos, a lentidão não acontece por causa do seu SSD, mas sim pela burocracia do sistema. Toda vez que você deleta algo, o Windows precisa revisar permissões de segurança, atualizar registros, limpar miniaturas e reindexar o espaço. A nova atualização vai enxugar toda essa papelada digital, aliviando o trabalho do processador e deixando o sistema muito mais ágil.

0: A novidade deve começar a chegar para os usuários de testes nas próximas semanas.
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0: muito obrigado pela amizade, pela companhia. Já estamos no meio da semana, bora pra mais um dia, pra mais uma edição do nosso Misturadão aqui na sua rádio. E a gente começa com as gêmeas Maiara e Maraíza. Vai lá!
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0: Ministro Henrique Juliano na nossa quarta-feira. E agora, no Misturadão, é hora do Mundo Pop. Você sabendo de tudo o que está acontecendo no cenário musical.
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2: Tô de volta nesta quarta-feira com mais uma edição do Mundo Pop.

são os irmãos Henrique e Juliano, e essa é a famosa Última Saudade. O Brasil ama demais essa dupla, hein, gente? Por onde passa, eles arrastam multidões, hein? E o que lança é sucesso.

0: Grande está de volta com a era Petal e focada no topo das paradas. Seu novo single, Hate That I Made You Love Me, chegou a liderar brevemente o top 50 global do Spotify. E agora a cantora mira o número 1 na Billboard Hot 100 com uma estratégia adaptada às novas regras do mercado. Como o YouTube e a Billboard romperam o contrato que contabilizava visualizações de clipes para a parada, Ariana passou a inundar o mercado com diferentes versões da faixa. A mais recente é uma versão ao vivo, gravada nos ensaios e lançada exclusivamente no iTunes. A jogada visa inflar as vendas digitais. O iTunes reporta esses números para Luminati, que processa os dados e os repassa para a contagem oficial da Billboard, burlando a ausência dos números do YouTube.
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2: Essa é aquela canção pra quando você acordar, coloca ela.

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Bia Frazo com Imperfeita. Também teve o Thiaguinho em Busca da Minha Sorte. Você curtiu também o som do Henrique e Juliano, Última Saudade. As gêmeas Maiara e Maraísa, Vai Lá. Na quarta-feira mais feliz do seu rádio, tá todo mundo junto com a gente, hein? Um abraço especial pra você que sintoniza aqui a nossa rádio todos os dias, hein? Boa quarta. Estamos no meio da semana. Música boa.

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8: Olha, o cantor sertanejo Panda lançou em setembro a música Eu Te Seguro, que se tornou aí um grande sucesso, alcançando o topo das paradas no início deste ano, hein? A faixa romântica foi lançada com a Sony Music Brasil e é um dos principais hits do álbum Panda Sem Moderação, volume 1.
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1: Fido Manjeca, obrigado, moleque. Essa música é uma das minhas preferidas, hein? Essa aqui eu dedico a você que gosta da música sertaneja, os agronejos, né? A galera do chapéu que também sintoniza o nosso misturadão, que teve a Kel Smith, Era Uma Vez. Essa aqui é legal demais, né? Uma música linda, voltando ao ano de 2017. Na sua quarta-feira, Lady Gaga com Bruno Mars. E abrimos a sequência com o Panda. Eu te seguro, hein? Uma boa quarta-feira pra você que sintoniza aqui a nossa rádio, hein?
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4: Já de volta, muito mais músicas. Uma boa quarta-feira pra você que tá com a gente. É hora de Ed.

0: Xande Avião, nosso comandante Xande Avião, participação especial da dupla Henrique e Juliano. Bom, e agora você fica antenado e sabendo de tudo o que está acontecendo no cenário musical. Vem aí o Mundo Pop.
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2: 10 de junho, quarta-feira, meio de semana, e eu tô chegando por aqui na melhor do seu rádio com uma edição fresquinha do Mundo Pop só pra você.

0: paradas musicais com o hit Peão Todo Tatuado, sua parceria com Mariana Fagundes. O artista, também conhecido como MC Peão, garantiu o segundo lugar no Hot 100 da Billboard Brasil e foi além, conquistando o topo do pódio como a música número 1 no Top Songs Brasil do Spotify. Aos 25 anos, ele comemora o sucesso e a escolha certeira de trocar os gramados pelos palcos. Dos 6 aos 15 anos de idade, Geninho focava tudo no sonho de ser jogador de futebol, mas deixou a bola de lado ao perceber as dificuldades de crescer no esporte sem contatos no meio. A grande virada aconteceu no fim do ensino médio, quando começou a frequentar o estúdio do seu pai, o renomado produtor Jenner Mello. Ver o pai criar hits como Regime Fechado da dupla Simone e Simaria e Bebida na Ferida da dupla Zé Neto e Cristiano foi o empurrão que Geninho precisava para descobrir sua verdadeira vocação na música. Isso mesmo, tudo indica que a gente vai ouvir muito esse nome nas paradas, viu?
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2: O embaixador. Tô aqui bebendo em um botequinho de esquina, cerveja e pinga, depois de um dia inteiro.

0: embaixador Gustavo Lima, bloqueado na nossa programação. Também teve Xande Avião, nosso comandante, junto com os irmãos Henrique e Juliano. Você curtiu também a dupla Ed Brito e Samuel com o seu Romance Rosa. Essa música é linda demais, essa dupla dispensa comentários, hein? Uma das minhas preferidas, talento ao que não falta para esses meninos aí. Quarta-feira, meiuca da semana com música boa, o nosso Misturadão que volta já com você, hein?
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7: Conectado. WhatsApp vai parar de funcionar em iPhones antigos a partir de novembro. Se liga aí, é o que você vai descobrir junto comigo nesta nova edição do Tech World nesta quarta-feira.
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7: O WhatsApp está se preparando para puxar a tomada de mais alguns modelos clássicos da Apple. A partir do dia 30 de novembro deste ano, o aplicativo de mensagens, tanto a versão normal quanto a Business, vai deixar de

0: Plus iPhone SE, o de primeira geração lançado em 2016. De acordo com o site especializado WA Beta Info, essa decisão é necessária para que o WhatsApp consiga lançar recursos mais modernos. Muitas das ferramentas novas, como a opção de usar duas contas no mesmo aparelho e as mensagens que se destroem sozinhas após leitura, exigem tecnologias e códigos de segurança que esses sistemas antigos simplesmente não aguentam rodar. O aplicativo deve começar a exibir avisos na tela dos usuários afetados muito em breve. Se você usa um celular antigo, a recomendação é entrar nas configurações e atualizar o sistema para a versão mais recente possível antes do prazo final.
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0: loira Taylor Swift, ficando no topo mais alto dessa primeira edição de quarta-feira do seu Disparada com The Fate of Ophelia. Deixa aí o rádio ligado, a qualquer momento tem mais.
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5: Olá, meus amigos motoristas, tudo bem? É quarta-feira, dia 10 de junho. Desejo que o seu dia seja maravilhoso. E aqui no Sinal Verde, um lembrete importante para quem comprou ou vendeu um veículo recentemente. Fique atento aos prazos para evitar problemas. Vamos conferir a dica de hoje. 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Passar do prazo é infração média, gera multa de R$ 130,00. Em risco de apreensão. Para regularizar, quite os débitos, faça a vistoria e a comunicação de venda em cartório. Evite dores de cabeça com a lei. 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

0: 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Mas manda o que tá no seu coração.
1: Porque se fosse eu falaria mais ou menos assim.
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0: Não, apaga, apaga, apaga.

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2: Muito bem, tá aí a primeira sequência do Hora Extra de hoje, quarta-feira, metadinha da semana, dia 10 de junho de 2026. São de Zé Neto Cristiano, Melhor Ser Uma Saudade, Danilo e Davi por aqui, apaga, apaga, apaga, Nath e Natasha, o som de Túlio Deck também, tudo junto e misturado nessa quarta-feira, metadinha da semana, 6 horas e 23 minutos.
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2: A gente vai pra um break na sequência, a primeira edição do Flash Star.
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2: Muito bem, de volta, 6h28, quarta-feira, metadinha da semana. Minha amiga Priscila Pera chegando, é, sempre em duas edições, uma hora extra, ela traz tudo que rola no mundo dos famosos, é, os bastidores, as fofoquinhas. Bora acompanhar?
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7: Olá, tudo bem com vocês? Hoje é quarta-feira, dia 10 de junho, vai começar o Flash Star. Eu sou Priscila Pera e tudo que tá rolando na vida dos famosos. Maturidade e autoconfiança são tudo, né? A jornalista Poliana Rocha, de 49 anos, deu uma resposta daquelas ao ser questionada por um seguidor se aprova ou não os figurinos das dançarinas que acompanham seu marido, o cantor Leonardo, de 62 anos, nos shows pelo país. A pergunta veio direta na caixinha dos stories do Instagram. E as roupas das dançarinas? Você autoriza? Sem papas na língua, mas com a elegância de sempre, Poliana deixou claro que não gasta energia controlando o trabalho do maridão ou a vestimenta da equipe. Sinceramente, não tenho interesse em opinar sobre isso. É uma decisão que não me cabe, disparou a influência.

0: influenciadora. Ela completou dizendo que sabe muito bem onde colocar o seu foco. Eu prefiro direcionar minha atenção para o que faz parte da minha vida. Certíssima, né, gente? A confiança e a paz de espírito valem muito mais do que ficar fiscalizando o look dos outros, não é? Esse foi o seu Flash Star, que volta já já.
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2: É, tá aí, tudo sobre os famosos. E a primeira edição de hoje, sempre em duas edições, tudo que rola no mundo dos famosos, os bastidores, as fofoquinhas, ela vai trazendo pra nós. Então essa foi a primeira edição, e daqui a pouquinho rola a segunda edição do Flash Star de hoje. Bora lá, que tem mais som agora.
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4: Muito bem, tá aí o som de Luan Santana com Léo Foguete, dona, dona do coração. Já tem dona esse coração aí. Nayara Azevedo com Ana Castela, palhaça, som de Marshmello e o som de Jota Quest. Com o Tim Maia passando por aqui, mais uma sequência nessa quarta-feira. 15 para 7 da noite, metadinha da semana.
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4: Fica sintonizado aí que a gente já volta, hein?
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2: Manu e Mioto fazendo love mais 18, vai.

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0: Minha amiga Priscila Pera chegando com a segunda edição do Flash Estádio hoje. Vamos conferir o que rola?
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5: De volta aqui com o Flash Star, eu sou Priscila Pera e tudo que tá acontecendo na vida das celebridades. Juju Salimene, de 39 anos, resolveu usar as redes sociais para mandar um recado cheio de autoestima para quem sofria com os padrões na época do colégio. A musa fitness relembrou que na adolescência era alvo de piadas maldosas e apelidada de Olivia Palito, por causa do seu biotipo. Para mostrar que o jogo virou, a ex-paniquete e empresária publicou um vídeo arrasador desfilando com um vestido super colado, ostentando aquele abdômen sarado de milhões, e mandou a pergunta: meninas que tinham o apelido de Olivia Palito na escola, como está a vida de gostosa hoje? Em outras ocasiões, Juju já tinha aberto o coração sobre o quanto essa pressão e os comentários sobre o seu corpo magro deixaram marcas reais. Muita gente gosta de falar do corpo alheio, de julgar, seja ele como for. Quando eu era magrinha, o apelido de Olivia Palito me gerou muito trauma, confessou. A reviravolta veio quando ela decidiu canalizar toda essa energia na musculação para construir o corpo que ela queria. Atualmente, Juju é dona de uma das academias mais luxuosas do país e colhe os frutos de muita dedicação. Esse foi o seu Flash Star. Beijos e até.
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0: É, tudo que rola no mundo dos famosos. Minha amiga Priscila Pera traz pra nós conferir. Passando a régua, então, nas duas edições do Flash Star de hoje. E amanhã, claro, que ela volta.
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2: Muito bem, tá encerrando o Hora Extra de hoje. O som de Felipe Araújo com Japinha Conde, Você Não Vale, Katy Perry, Smile. Encerrando o Hora Extra por aqui dessa quarta-feira, metadinha da semana. Marco Oliveira chegando, a segunda edição do Disparada de hoje. Às 8h30 tem o Blitz Sertanejo, às 10 da noite, Liz Oliveira com Charme, abrilhantando nossa programação ao vivo por aqui na RB, 24 horas. Você não sai da sintonia não, eu vou embora. Mas você continua ligado, porque tem muita coisa bacana pra rolar por aqui também, tá bom? Obrigado pela companhia, pela audiência, grande abraço pra você. Ótima noite de quarta-feira, quarta-feira, dia 10 de junho, bom demais.
3: Boa noite. Boa noite.
2: Outono, tempinho gostoso, hein? Finalzinho do outono, inverno tá chegando, meu filho.
3: Boa noite.
2: Valeu, ótima noite pra você.
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2: Tchau.
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1: E aí, tudo certo? Como é que tá sua quarta-feira? Tamo no ar com a segunda edição do seu disparado e três músicas na sequência. Confere aí a medalha de bronze, Miley Cyrus com Flowers.
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0: Ponto final, fechando super bem a segunda edição de quarta-feira do seu Disparada com dobradinha. Mariah Carey e o Anderson .Paak, Play This Song. Valeu demais pela sua sintonia. Não desliga o rádio, na sequência tem muito mais. Te vejo amanhã.
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2 de junho, já estamos no meio da semana, quarta-feira. Eu sou Edu Ferreira e tá começando a partir de agora o nosso Blitz Sertanejo. Hora de descobrirmos juntinhos quais são as 7 músicas mais tocadas por todo o Brasil. E eu já chego metendo o pé na porta, abrindo a contagem com a posição de número 7, Zé Neto e Cristiano, resumindo... 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

Essa aí foi a música do Fidu Mijeca, Obrigado Moleque, que ocupou a posição de número 6. E agora a gente segue, trazendo pra você a coleguinha Simone Mendes, Saudade Burra, na posição de número 6.

0: Romário com Zé Neto e Cristiano, marcando aí a metade do programa com a posição de número 4. Vamos fazer aquela pausa bem rapidinha? Então bora lá, daqui a pouquinho eu tô de volta.
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4: E eu voltei trazendo pra você aquela hora gostosa da gente matar saudades aqui no nosso Blitz Sertanejo. Chegou aquela hora do nosso Blitz Retrô pra você relembrar bons momentos.
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4: E no Blitz Retrô de hoje a gente vai relembrar o sucesso Magia e Mistério, lançada lá em 2005 pela dupla Guilherme e Santiago. Essa música aí foi gravada pela primeira vez em 1995 pela dupla Billy e Moser. Mais tarde, em 2003, a dupla João Bosco e Vinícius gravou a canção no CD acústico No Bar. Mas o grande sucesso mesmo foi em 2005, quando foi gravada pelos irmãos Guilherme e Santiago. Então, bora ouvir essa versão. Guilherme e Santiago, Magia e Mistério.
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E esse foi o Blitz Retrô de hoje, Magia e Mistério com Guilherme e Santiago. Bora seguir aqui na contagem das músicas mais pedidas e mais tocadas hoje nesta quarta-feira. Então a gente segue com eles. Na posição de número 3, Fernando e Sorocaba com Murilo Rufi, Já Vai Sabendo. 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

Chapéu de Homem, Edson Hudson, música que ocupou aí a posição de número 2. E agora sim, que rufem os tambores, maestro, porque vem chegando ela, a mais ouvida, a mais pedida, número 1, Ed Brito e Samuel, Romance Rosa. 37.

0: Pode Sertanejo desta quarta-feira vai ficando por aqui, mas amanhã eu tô de volta por aqui na melhor do seu rádio com a contagem das 7 músicas mais tocadas por todo o Brasil. Tchau, um grande abraço. Eu fui.
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